0: Muito bem, estamos de volta, pastor Tiago. Domingo na Universal acontece a grande reunião da concentração de fé e milagres. Uma reunião de poder, uma reunião, pastor Tiago, onde o poder de Deus é evidenciado na vida de todas as pessoas que participam desse grande evento.
1: Não tem como a pessoa chegar domingo na igreja de um jeito e sair da mesma forma. É impossível. Todos aqueles que chegam na Universal domingo saem libertos, aliviados. Pessoas que chegam sem força, sem ânimo, com as baterias descarregadas, e quando saem da Universal, saem renovadas para enfrentar uma semana de luta, de batalha. E Deus quer fazer o mesmo na sua vida.
0: E certamente fará. Prepare uma garrafa com água, você receberá gratuitamente o tratamento. E por meio da fé, você vai ser ajudado, tá bem? A senhora Diana Machado vai contar a sua história, seu depoimento. Ela que teve uma gravidez de risco e os médicos disseram que, não, que tinha que abortar, pois só tinha 1% de chance de o feto sobreviver. Acompanhe.
2: Havia um sonho no seu coração, mas aos olhos humanos era um sonho impossível de ser realizado, não é?
3: Sim, eu tinha o desejo de ser mãe, fui, engravidei e às 6 semanas tive logo perda de sangue, uma gravidez de risco. E às 21 semanas entrei no hospital com uma hemorragia abundante e com um relatório de aborto tardio.
2: Quer dizer, para os médicos...
3: Era aborto.
2: Não havia chance.
3: O médico disse ao meu esposo, o meu esposo perguntou-lhe se havia alguma hipótese, se não, porque ele viu tanto sangue sair e o médico disse 1%. E naquele momento o meu esposo disse-me: porquê? Porquê desta situação? E eu disse: mais só à frente vamos saber. Não, quero saber agora. E naquele momento Deus confirmou que aquele 1% que era possível.
2: Estava com quantos meses de gravidez?
3: 21 semanas.
2: Ou seja, depois de 21 semanas, teve esse aborto. Próximo ao aborto.
3: Sim, relatório de aborto tardio. Fui internada na ginecologia a aguardar que o feto saísse, porque tinha ruptura de bolsa.
2: Como receber aquela notícia do médico? A criança que estava dentro dela tinha apenas 1% de chance de sobreviver. 1%, né?
3: 1%.
2: Apenas 1%.
3: 1% para não dizer zero, porque o relatório dizia, o meu esposo viu, aborto tardio. E eu fui internada depois até na parte da ginecologia, porque se não fosse aborto, era na parte da maternidade. E ali eu fui internada. Naquela noite ainda a enfermeira me tirou 2 fraldas com sangue e ela dizia, como o meu esposo perguntava, e ela está muito fraca.
2: Quer dizer, não estava na hora de ter a criança,
3: não,
2: a bolsa
3: 21.
2: Se rompeu, não é isso?
3: Eles diziam que a bolsa estava rota,
2: certo.
3: Que não havia, e o meu esposo diz que viu coágulos de sangue enormes a sair. Eu não me lembro, desmaiei e não me lembro, tenho ali, achei aquilo que foi muito rápido. Não tenho bem a noção do tempo, mas ele diz que muito sangue, muito. Diz que nunca tinha visto uma coisa assim, que ele achava até que o próprio feto já tinha saído. E o médico diz: não, não, sair não, está lá. E ele: mas há chance? 1%. Perguntou se tínhamos mais filhos e a gente respondeu que sim e ele encolheu os ombros e disse 1%.
2: Quer dizer, o médico foi sincero,
3: sim,
2: né? Ele não podia falar mais do que isso, porque...
3: Não.
2: Para não dar 100%, como você falou, né? Então ele...
3: Para não dizer zero, olha, não há nada a fazer. Disse 1. E ali o meu esposo dobrou os joelhos e olhou e orou a Deus. Porquê? E queria uma resposta. E Deus, se fosse zero, para mim era possível. Então imagina 1. 1 é 100%. E o meu marido ali disse-me: confia, crê. E eu fiquei. Queria ir embora para casa no dia a seguir, onde os médicos diziam que nem pensar. A médica no dia a seguir foi ao escutar, o coração do bebê bateu logo e ela ficou muito assustada, muito admirada. Esqueça, isto é para parar e para sair, a bolsa está rota, é para sair. Não, no Hospital das Caldas até nem tinham incubadora para aceitar o bebê, porque não é, era mesmo aborto, era para, estava em risco até eu, caso quando mantivesse ela. Podíamos morrer até as duas.
2: As duas, né?
3: As duas. Quer dizer, neste caso, nem sabíamos o que era ainda.
2: No seu caso, a senhora também corria risco, não é?
3: Sim. Como tinha perdido muito sangue, estava fraca. Tive que levar transfusões de sangue e tudo.
2: Ou seja, ter conseguido manter essa criança, Foi um milagre, não é?
3: Foi. Foi só confiar em Deus. Ali naquele momento foi confiar. Confiar ali, porque ou era vida ou era morte. Ali mesmo.
2: Quer dizer, no momento mesmo em que precisava de um milagre, aí houve a fé para não Sim. olhar para a situação. Porque se fosse olhar para a situação...
3: Não, cada vez
2: não tinha jeito.
3: Não, a médica cada vez que no dia a seguir foi fez-me o toque e disse... Está aqui, mas é para sair. Não tenha esperanças. E eu mandei uma mensagem ao meu esposo e ele... Não ligues, esquece, confia, crê em Deus.
2: O seu marido lhe deu uma palavra
3: deu
2: de
3: a
2: fé.
3: Palavra.
2: Ao mesmo tempo ele foi buscar Deus.
3: Foi.
2: Bom, então a criança que estava para... A senhora ia ter um aborto espontâneo, não houve esse aborto.
3: Não houve esse aborto. Fiz a ecografia, a bolsa que estava rota já não estava... Ali soubemos que era uma menina, depois os médicos no corredor já diziam que ia sobreviver porque era menina, caso fosse menino que não teria tanta hipótese, mas depois ali já vinha a enfermeira da parte da maternidade todos os dias ao escutar o coração, ver se estava tudo ok, e ali estive até às 24 semanas, até ser o bebê viável e transferir-me para o Hospital da Amadora Sintra.
2: Ou seja, o que aconteceu ali já no seu corpo foi um milagre, porque a bolsa tinha tido uma rotura, né?
3: E pessoal, muito sangue.
2: E
3: o meu esposo disse que era coágulos enormes que saíram e ele disse, não sei onde é que o feto se agarrou.
2: A criança já nasceu, né, e foi direto para a incubadora.
3: Nasceu com 1,1 kg.
2: Quer dizer, ela nasceu com pouco peso, bem pequenina,
3: 1,1 kg,
2: né?
3: 38 centímetros.
2: É, bem pequenina. Mas hoje ela é uma criança de que
3: Sim,
2: idade?
3: Sim, 4 anos e meio, que foi quando ela fez 4
2: Olha
3: anos.
2: Só.
3: A Vitória também nasceu com hemangioma na virilha, um sinal vermelho grande, uhum. onde eu perguntava à enfermeira, mas isto vai sair? Não, mãe, não vai piorar, vai crescer. A Vitória, o sinal não está lá.
2: Também desapareceu.
3: Desapareceu tudo. Ela não toma medicação, ela é saudável.
2: A Vitória é uma criança sadia, saudável.
3: Sim, sim. Adaptou-se muito bem à escola, teve 2 anos comigo em casa, quando foi teve ali uns dias de adaptação, mas de resto agora é ela própria que quer ir para a escola.
2: Quer dizer, ela é um milagre, não é?
3: É.
2: Pois é, quando olhamos para o alto, vem o socorro, não é?
3: Vem.
2: Porque se a senhora, o seu marido tivessem olhado para as circunstâncias, não teriam tido forças para lutar.
3: Deus transformou numa vitória e numa honra.
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2: A senhora Fátima passou pela dor do luto, não é, dona Fátima?
3: Sim.
2: Dona Fátima, quem é da sua família que a senhora perdeu e que foi uma dor muito difícil, que foi uma saudade muito grande, difícil de ser superada?
5: Eu perdi o meu pai e foi uma experiência muito traumática, porque eu, de repente, surgiu-lhe um tumor no pâncreas e então ele só durou 6 meses. E então foi... uma experiência muito dolorosa mesmo.
2: A senhora era muito apegada ao seu pai?
5: Sim, ele era um pai carinhoso, não é? Como se diz, eu era a filha querida para ele, e ele tratava-me muito bem, dava muito amor e carinho, e então isso custou-me imenso.
2: A doença surgiu de repente?
5: Sim. E ficamos assim sem chão, não é? Quando um médico diz que ele só vai ter, não é? Só vai ter 3 meses de vida, é muito complicado. E então assimilamos isso, mas não aceitamos, porque foi um sofrimento muito grande. E nessa época não havia unidade de dor e ele também sofreu muito. E com esse sofrimento todos sofremos também, não é?
2: E quais foram as consequências dessa dor, essa dor do luto, da saudade? A senhora foi prejudicada na sua saúde, emocionalmente? Como é que foi?
5: Fui muito prejudicada, porque após a morte dele, eu senti-me sempre muito angustiada, muito triste, chorava muito, não dormia à noite e por isso também adquiri uma doença que se chama hipertiroidismo, por causa dos nervos. Eu tomava 16 comprimidos por dia e tinha uma vida assim que não... Muito triste mesmo, com a dor do sofrimento que passei com ele.
2: Quer dizer, a sua imunidade caiu bastante, sim, não é? A senhora ficou muito frágil.
5: Sim, fiquei muito debilitada e sofria muito por isso.
2: Durou quanto tempo?
5: Mais ou menos 6 meses. Ele sofreu muito, até que depois acabou por falecer, não é? E pronto, fizemos o funeral, mas a partir daí é que começou mesmo a minha vida a andar para trás.
2: A senhora falou das doenças, não é?
5: Uhum.
2: A senhora falou que passou a ser uma pessoa muito doente.
5: Sim.
2: Né? Passou a ter um problema na tireoide, não é isso?
5: Sim, hipertireoidismo, que faz muito nervosismo.
2: Uhum.
5: E então tinha que tomar aquela medicação toda para ficar bem e sofri muito com isso. E depois, a seguir de tanta dor e de sofrimento, apesar de eu ter o meu marido e tinha a minha filha nessa altura, tinha 4 anos, eu comecei a pensar em suicidar-me, porque acho que a vida começou a ficar sem sentido para mim, porque eu sentia a ausência dele, que ele era uma pessoa muito alegre, e então eu pensei em suicidar-me, em tirar a minha própria vida mesmo. Mas não tirei logo, porque comecei a pensar que tinha uma filha, mas ao mesmo tempo pensei, não, se calhar primeiro tirava a vida da minha filha e depois a minha. Era
2: Ou
5: assim.
2: Seja, já não era mais pela perda do seu pai.
5: Pois, já.
2: Era um problema espiritual.
5: Sim, sim.
2: Porque o que é normal? E é isso que as pessoas precisam entender. O que é normal? É normal a saudade, é normal a tristeza pela perda de um familiar. Lógico, isso é normal. Agora, já não é normal quando essa dor persiste durante muito tempo, anos, e não é normal quando a pessoa pensa em desistir da própria vida por conta da outra que faleceu. Isso não é normal, tá? Não é normal.
5: Sim,
2: que
5: sim.
2: Olha o pensamento da senhora.
5: Sim.
2: Tirar a vida da filha e depois cometer um suicídio.
5: Verdade.
2: Não era normal.
5: Não era, não.
2: Já não era por causa do seu pai que tinha falecido. Já era por conta de um problema espiritual que a senhora tinha. O caso da senhora, quando foi que a senhora conseguiu superar tudo isso, essa dor, dona Fátima, essa tristeza?
5: Foi quando uma tia minha me convidou para ir à Igreja Universal.
2: Uhum.
5: E então eu aí comecei a frequentar a Igreja Universal e comecei a libertar-me, a fazer as correntes, fui-me libertando, fui obedecendo a palavra, coisa que eu nunca tinha ouvido, agarrei-me à palavra, fui obedecendo, conforme eu ia obedecendo, ia-me libertando, até que depois já não... Já dormia bem, já não tinha aqueles pensamentos de suicídio, libertei-me completamente. Foi através mesmo, depois, entretanto, ao decorrer do tempo, recebi o Espírito Santo e aí então é que me deu essa força e tirou-me toda essa carga negativa que eu tinha e hoje sou uma pessoa feliz.
2: Quer dizer, primeiro Deus curou a sua alma,
5: sim,
2: né?
5: Sim, sim.
2: Porque ele tirou toda a dor que a senhora trazia,
5: sim.
2: Tirou a tristeza, tirou a depressão.
5: A angústia
2: que a senhora tinha.
5: Sim.
2: A senhora tinha problemas espirituais, Deus removeu tudo isso da senhora.
5: Tudo, sim. Removeu tudo. E agradeço muito mesmo a Deus pelo facto de ele me ter concedido o espírito dele e eu hoje ser uma pessoa forte, alegre e conseguir ajudar os outros através
2: do meu depoimento.
5: Sim.
2: O luto da senhora durou quanto tempo?
5: Um ano. Uhum.
2: Não conseguia superar, só não, tristeza
5: não.
2: E amargura.
5: Só.
2: Uhum. Muito bem. Hoje a senhora tem paz, a senhora... já não sofre mais quando se recorda do pai? Se recorda, mas não vem a dor.
5: Não. Sim, tenho saudade, mas já não vem a dor.
2: É.
5: Não é? Porque sinto, pronto, não sinto aquela dor, não é? Porque Deus consola o coração.
2: Exato.
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2: Senhora Rosa, a senhora então foi diagnosticada com HIV. Eu estou aqui com o exame da senhora, que mostra a doença. Bem, o que diz então esse exame?
3: O que diz esse exame é que, portanto, a minha carga viral estava bastante altíssima e o corpo estava completamente... Estava todo desequilibrado. Eu tinha o meu organismo todo, desde o meu interior, tudo. Desde não dormir, era o estômago todo afetado, era tudo. Rins, fígado, tudo.
2: Isso aconteceu há quanto tempo? Faz quantos anos que a senhora foi diagnosticada com HIV?
3: Quase há 30 anos.
2: Certo. Então quer dizer que a senhora foi curada mesmo, né?
3: Sim.
2: Porque senão já a prova realmente que a senhora alcançou uma cura verdadeira é que os anos passaram e a senhora está aí a gozar de saúde. Né?
3: Que é isso que a médica hoje, há pouco tempo eu estive com ela, eu só vou lá só apenas para dizer que passo por lá. Ela diz que se lembra de mim. Quando eu entrei no hospital, as primeiras vezes que eu entrei, ela chamava-me o cadáver ambulante.
2: A senhora fez o tratamento durante quanto tempo?
3: Eu fiz o tratamento ainda durante uns 20 anos.
2: Tomou várias medicações?
3: Sim. Ao ponto de chegar a alturas que eles tinham que me trocar porque eu vomitava. Não aguentava a medicação. A medicação é extremamente forte. E eu, como não tinha... Ou seja, não, isso ataca muito o sistema imunitário. Portanto, que sem defesas nenhumas. A própria medicação era tão forte que eu não aguentava, deitava tudo fora.
2: A senhora era chamada de cadáver ambulante?
3: Cadáver ambulante.
2: Quantos quilos a senhora pesava?
3: 42. 40, 42, não passava dali.
2: A doença provocava o que na senhora? Porque o organismo fica completamente debilitado, portanto a pessoa pode sofrer com vários tipos de enfermidade. Não tem imunidade, não é?
3: Sim.
2: Que ataca a imunidade da pessoa, então ela pode ser sujeita a qualquer doença. Que tipo de doença que a senhora teve?
3: É assim, eu tive pneumonia, várias pneumonias. Portanto, eram umas atrás das outras.

0: mesmo. E então era uma vida que, é assim, eu não tinha vida.
1: E quando foi o momento que a senhora ouviu, não sei se ouviu do médico, que o caso da senhora era um caso que não tinha jeito?
0: Foi no internamento, Bispo. O internamento eu estava muito mal. Naquele internamento eu sei dizer que era eu e mais cinco raparigas. Essas quatro, além de mim, que eram comigo, eram cinco. As quatro já cá não estão. Já faleceram. O médico chegou-se na altura à minha beira e disse que não ia haver solução para mim, porque da maneira como eu estava, quer dizer, eu cada vez vomitava mais. E era, esse internamento foi o mais horrível mesmo, foi o pior. Porque foi chegar mesmo ao ponto do médico, mais a médica, me dizer de caras que não davam nada por mim, que não sabiam se eu ia conseguir resistir.
1: Mas a senhora está curada. Se para a medicina não tinha cura, como foi que a senhora ficou livre? Que nós temos aí outro exame. E esse outro exame que diz que não foi mais detectado, né? O que não foi mais detectado?
0: Foi o vírus, portanto não apareceu mais. Aí nesse dia, até a médica, para ela, né, para a medicina, ela achou aquilo estranho. Como é que era possível? E eu disse à médica de caras, para a senhora pode não ser possível, mas para o meu Deus é possível que eu
1: Mas
0: estou
1: como
0: curada.
1: foi que a senhora alcançou essa cura?
0: Esse usei a fé, Bispo. Eu fui à igreja. Na Igreja Universal.
1: Quanto tempo que a senhora levou para a igreja assim para fazer o tratamento espiritual, participar das reuniões? Quanto tempo depois que fez o exame e não tinha mais nada?
0: Em 2017. 2017 é que eu tive o resultado das análises, estava curada.
1: Completamente curada.
0: Completamente curada.
1: Completamente curada pelo Senhor Jesus.
2: Olha, Deus é grande e contra fatos não existem argumentos. O poder de Deus é evidenciado aos domingos na Universal. E por esse motivo, você, meu amigo, minha amiga, não pode perder a oportunidade hoje de buscar esse Deus. Você que bateu tantas portas, recorreu a tudo e a todos, mas falta você recorrer a Deus. Pastor Tiago, há muitas pessoas nesse momento que estão desesperadas, aflitas e, por que não dizer, aflitíssimas, devido à situação que se encontra.
3: O problema que ela está passando, a angústia, tem causado a ela aflição. Muitos sofrem com ataques de pânico, de ansiedade, porque não conseguem lidar bem com os problemas e às vezes a pessoa cai numa profunda depressão. Tem gente que até perde o juízo, a sanidade mental, por causa dos problemas. Meu amigo, minha amiga, talvez você se encontre nessa situação. Você chegou no limite, você está perto de perder o juízo, a sanidade mental, mas as portas da Universal estão abertas. Talvez é a última porta que se abre. E se você entrar por essa porta, domingo agora, eu garanto para você que você vai entrar de um jeito, mas você não vai sair de igual, não. Você vai sair diferente.
2: Eu creio nisso, eu tenho a certeza que Deus fará aquilo que só Ele pode e tem poder para fazer, tá bem? 218-368-008. Eu ofereço a todos uma linda faixa musical e em seguida eu retorno.

0: Muito bem, estamos de volta, meu amigo, minha amiga. Dentro da reunião de domingo, Pastor Tiago, nós oramos a Deus em favor da família, das casas. E de repente essa pessoa nos acompanha agora com a família em pedaços, destruída. Ela vive à base do passado, que no passado ela foi feliz, mas hoje ela tem vivido os seus piores dias.
1: É, os piores dias da vida dela, ela está vivendo no dia de hoje. Olha que ela já passou muitas coisas ruins na vida. Mas talvez essa luta que veio, esse problema que surgiu, caiu como um peso em cima dela e ela não consegue se levantar. Ela se encontra neste exato momento, talvez até pensando em dar cabo da sua própria vida. Meu amigo, minha amiga, não faça isso. A morte não é a solução para problema algum. Muito pelo contrário. Deus nos deu vida para nós lutarmos, não desistirmos. E hoje, domingo, é o dia ideal para isso. Venha lutar e eu garanto para si que a sua situação irá mudar.
0: De dentro para fora e se estenderá em direção à sua casa, como também a sua família, tá bem? Acompanhe com atenção o depoimento da senhora Solângela Carvalho, ela que tinha problemas familiares gravíssimos e não conseguia ser feliz. Acompanhe.
2: Desde a minha infância, não é? Eu sofria muitos abusos e violência, tanto física quanto verbal, por parte do meu padrasto, e eu sempre fui uma criança muito, muito acanhada, uma criança muito... sentia-me sozinha, porque, na verdade, aquele em quem eu buscava que fosse, pronto, o preenchimento, né, do meu pai, que supostamente não ficou com a minha mãe, não é? Ele não fazia aquele papel, não é? Em vez de fazer o papel de pai, do qual eu sentia ausência, né, porque não cresci com ele, pelo contrário, só me maltratava, não é? E eu então, por volta dos meus 15, 16 anos, senti uma revolta tão grande dentro de mim que eu quis sair em busca da felicidade, não é? Felicidade que eu não tinha dentro do meu lar, porque era só brigas, só discussões, e a maior parte das vezes era eu e ele lá em casa, e os meus irmãos, porque a minha mãe trabalhava muito, e a maior parte das vezes não estava em casa e eu sofria calada. Pronto, toda aquela violência, todo aquele abuso. E então, por volta dos meus 15, 16 anos, eu decidi ir buscar essa tal felicidade que eu não tinha dentro do meu lar. Conheci um rapaz, não é? Começámos a namorar, e a verdade é que tudo aquilo que eu já vivia dentro de casa, eu passei a viver naquele relacionamento. E então nós, pronto, havia muitas discussões, muitas brigas, ele agredia-me fisicamente. Várias vezes eu fui parar ao hospital, era um ciclo vicioso. Nós começávamos, reatávamos. Eu fazia queixa na polícia, mas depois nós acabávamos por reatar o namoro e eu acabava por retirar a queixa. E durante 6 anos, não é? Foi aquele ciclo vicioso, eu não conseguia sair daquele relacionamento porque eu sofria de uma carência emocional, não é? E de amor muito grande. E eu achava que, pronto, aquela era a solução. Entretanto, numa dessas discussões e brigas que tivemos, eu fiquei com muitas marcas no rosto, não é? Até, inclusive, houve vezes que fui parar ao hospital com os ossos do maxilar partidos. E numa dessas brigas eu acabei por ver que não tinha ali algo bom para mim. E acabei por sair.
3: Quem te levou à Universal?
2: Fui por conta da minha mãe, porque eu já conhecia o trabalho. Porque ela já lutava por mim na igreja, não é? Já fazia os seus propósitos, as suas orações.
3: Quer dizer, no seu caso, você já frequentava, já tinha frequentado antes?
2: Já frequentava, sim. Certo. E algumas vezes para agradar, não é? Ela pedia para eu ir e eu
3: certo.
2: Ia.
3: Chegou o momento de voltar à Universal, mas já estava com a sua vida muito, muito ruim, não é?
2: Péssima.
3: Quando foi que teve forças para recomeçar
2: então,
3: a sua vida?
2: Depois de começar a frequentar, não é? Eu cheguei na altura na igreja, quando eu comecei a frequentar as reuniões, e eu olhei para a palavra do pastor, o que ele falava, não é? E eu disse, isto é para mim, é a hora, ou é tudo ou é nada.
3: Viu que
2: não é?
3: Podia recomeçar.
2: Exatamente,
3: né?
2: Vi que podia recomeçar e aquelas palavras enchiam-me de ânimo, né? Enchiam-me de esperança.
3: Deu-lhe esperança.
2: De ter uma vida melhor.
3: Acreditou, então, creu que poderia ter a sua vida sentimental abençoada, que poderia conhecer uma pessoa boa. Não como outro relacionamento, que era um relacionamento tóxico, uma pessoa que lhe agredia, né? creu que poderia, Deus poderia fazer isso.
2: Exatamente.
3: E aconteceu?
2: Depois de eu ter entregado a minha vida, não é? Eu, pronto, meu esposo já frequentava a igreja, também passou pela fase de libertação, de entregar a sua vida também, porque também passou maus bocados também na vida sentimental. A história dele é um pouco parecida à minha. Aí nós começámos a falar, começámos a nos conhecer, não é? Depois passou para o namoro. Uns mesitos depois casámos.
3: É? E hoje casada, tem filhos?
2: Sim, tenho duas meninas e pronto, fazemos os dois a obra de Deus e graças a Deus tem sido uma bênção mesmo.
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3: No seu caso, como foi que surgiu o HIV?
5: Eu soube que estava com HIV quando fui fazer os exames pré-natais, porque eu estava grávida na altura. E logo no princípio da gravidez, eu também peguei uma bactéria no pulmão. E era o vírus já que estava a manifestar no organismo. Eu cheguei a pesar cerca de 50 quilos. Entretanto, quando eu soube que estava com HIV, foi ali que eu e meu esposo decidimos vir cá para Portugal. Entretanto, aqui em Portugal dei seguimento às consultas e o médico dizia que o problema não tinha cura. Lá todo mundo conhece a doença, sabe como é que é. Só mesmo usando a fé é que a gente muda essa maneira de pensar acerca desta doença. Entretanto, o médico deu um diagnóstico que não tinha solução no meu caso.
3: E nós temos aí o exame, não é?
5: Sim.
3: Que ali diz reativo e mostra, ali é uma carga viral que mostra?
5: Aí diz que está mesmo positivo. Esse foi o primeiro.
3: Esse foi positivo, né?
5: Sim.
3: Positivo. Está bem nítido. Esse exame aí foi no ano...
5: Este foi o ano passado.
3: 2022.
5: Foi o ano passado.
3: 20 de abril de 2022,
5: sim.
3: É isso?
5: Sim.
3: Quer dizer, recente.
5: Foi recente.
3: Bem recente.
5: Sim.
3: Quer dizer que isso aí, nós temos aí, abriu pouco mais de um ano.
5: Sim, pouco mais de um ano.
3: Quer dizer, foi diagnosticada... Aí está o exame, que tinha um HIV. Já tinha, a doença começou a manifestar no seu corpo? Né?
5: Sim, a doença começou a manifestar no meu organismo, tanto é que começou a atingir os meus pulmões. Eu estava com uma bactéria no pulmão e comecei, em um mês, eu perdi quilos assim, de forma drástica. Acho que eu cheguei a perder mais de 50 quilos no intervalo de 2 meses, mais ou menos.
3: Você achava que ia morrer?
5: Sim, e o pior de tudo é que eu estava concebida e que poderia correr o risco também de transmitir à minha filha. Quando chegamos cá em Portugal, que eu dei seguimento ao tratamento, entretanto foi onde...
3: É porque no seu caso foi descoberto o vírus exatamente nesses exames, né?
5: Sim, tava nos exames pré-natais. Foi logo no início da gravidez.
3: Início da gravidez.
5: Sim.
3: Quer dizer, havia um receio da criança ter sido infectada também.
5: Exatamente. Mas, entretanto, graças a Deus, ela não tem. Os exames dela também são todos negativos. E quando chegamos cá em Portugal, fui dando seguimento ao tratamento e foi onde eu conheci a igreja. E a minha família, o meu irmão, que já anda cá em Portugal, já frequenta a igreja já há bastante tempo e fizeram-me um convite para ir para a igreja.
3: Igreja Universal.
5: Igreja Universal, exatamente. Entretanto, eu fui frequentando as reuniões e fui ouvindo as orientações do pastor, inclusive vi testemunhos também de pessoas que estavam a passar pela mesma situação. Então, eu antes achava que o meu caso não tinha cura. De um certo modo, tinha-me contentado com... já com aquela notícia. E quando eu comecei a ouvir as reuniões e ver os testemunhos também que já não, que tinha solução, foi então que eu comecei a usar a minha fé.
3: E aí veio esse outro exame que foi realizado em 2023, em janeiro.
5: Em janeiro, sim.
3: Princípio desse ano.
5: Sim, foi no princípio desse ano, mas entretanto, mais abaixo aparecem as datas que tem, acho que um é 18 e o outro a seguir, que vem sempre as referências do antes e depois. E os resultados foram exatamente iguais, em que a minha carga viral estava 1 milhão e baixou praticamente para zero.
3: Estava 1 milhão a carga viral?
5: 1 milhão de cópias de vírus no organismo.
3: E baixou para zero?
5: Para zero.
3: Foi completamente curado. Agora, o que, que os médicos falaram disso aí?
5: Bem, até agora...
3: Quando eles pegam esses exames todos e pegam...
5: Eles continuam a fazer os exames e continuam a dar o mesmo resultado.
3: Quer dizer, já fizeram vários.
5: Vários exames, continuam a fazer os exames e...
3: E nada de vírus?
5: Nada de vírus.

0: Muito bem, estamos de volta. Deus é grande, Pastor Tiago, e nada como ouvir depoimentos de famílias regeneradas, famílias restauradas, famílias, Pastor Tiago, que foram transformadas pelo poder de Deus, inclusive da Sra. Solange Carvalho, que obteve o seu milagre, a sua transformação. Família, Pastor Tiago, traz uma alegria muito grande quando a gente ouve uma pessoa contar a sua história de superação.
1: É, porque é uma mudança não só na vida de uma pessoa, mas inclui a mudança na vida de muitas e muitas pessoas. E é isso que Deus quer fazer. Deus quer mudar a sua vida, mas não somente a sua vida. Ele quer estender essa mudança em direção à sua família, através de você, mas começa em você. O milagre começa em você e se estende em direção à sua casa.
0: Com certeza, e esse milagre começa no seu interior. Inclusive, domingo também separamos um grande momento da reunião para buscar a presença de Deus, buscar o Espírito Santo, que é a maior dádiva que alguém possa receber, que alguém possa ter, tá bem? Senhor, senhora, venha buscar aquele que vai trazer para você vida e uma vida nova, uma vida de qualidade. Acompanhe com atenção a história da senhora Lara Pereira, ela que teve depressão profunda por 3 anos.
2: Nós temos aqui a senhora Lara. A Lara sofreu com depressão também, não é, Lara?
3: Sim, senhor. Sim, senhor.
2: Sofreu com depressão durante quantos anos?
3: Cerca de 3 anos.
2: E essa depressão era como? Ela sofria como? Era uma tristeza profunda? Eram pensamentos negativos? O que acontecia?
3: Era uma tristeza profunda, uma dor insuportável na alma, que nada parava aquela dor. Havia momentos, nos momentos mais difíceis, houve um momento que eu me lembro que pensei, na altura não se falava muito em mutilação, mas a minha vontade era bater com a cabeça na parede, porque eu pensei, eu vou bater para ver se essa dor passa. Foi um daqueles momentos de falta de lucidez. Aí quando eu vou para bater, eu disse, não, mas isto não adianta nada, porque era uma dor tão grande que nada,
2: quer dizer,
3: nada parava.
2: A dor na alma, né, era tão profunda que a senhora causava uma dor física para ver se aliviava a dor da alma.
3: Sim,
2: não é?
3: Sim.
2: Então, procurou ajuda médica?
3: Não procurei, porque os meus pais tinham separado quando eu era muito pequena. A minha mãe sempre foi que resolvia tudo. E eu sentia-me um bocadinho naquela obrigação de não dar problemas à minha mãe, porque ela já tinha imensos. Então eu escondia, eu fazia-me forte e as coisas passavam-se todas dentro de mim. Eu era aquela pessoa que queria resolver as coisas e durante algum tempo até fui resolvendo, mas depois chegou um momento que eu não tinha essa capacidade mais.
2: Certo, sentia-se incapaz, impotente, como era?
3: Sim, completamente incapaz diante das dificuldades, diante das situações. Eu não tinha, sentia-me apática, muito triste, chorava muito. Eu não deixei de trabalhar porque sentia a necessidade de trabalhar e de continuar a prover e ajudar em casa, mas sentia-me muito triste. Eu levantava-me a chorar, eu deitava-me a chorar, eu tinha muitos pesadelos, eu sentia que eu estava a cair, à noite eu dormia, muitos pesadelos.
2: E os pensamentos de suicídio vinham sempre à sua mente?
3: Eu tinha vontade de me matar, mas nunca tentei. O que eu pensava era, eu ia trabalhar, passava num comboio e muitas das vezes eu olhava para o comboio e eu pensava, esse comboio podia passar e acabar com tudo. Eu pensava, posso-me julgar, mas depois pensava, se eu não acabar com tudo, vai piorar ainda a situação. Então, ia vivendo assim.
2: Uhum. Quer dizer, foram 3 anos, né?
3: 3 anos.
2: Uma prisão que durou 3 anos.
3: Uma prisão que durou 3 anos.
2: Como acabou essa prisão?
3: Um dia, num dos meus piores momentos, porque eu cheguei a olhar no espelho e a não gostar da pessoa que via no espelho. E quando eu fui passear, tinha um animal, e eu fui passear, eu percebi que eu estava morta. Eu olhei para uma criança, eu olhava para os animais, para as flores, e nada dava vontade, nada me dava ânimo, nada me fazia sorrir. E eu pensei, eu estou morta por dentro. E eu já tinha conhecido a igreja antes, tinha me afastado, os meus pais, nós procurámos a igreja, afastámos-nos. Então naquele dia eu fiz uma oração a Deus no meu quarto. Olha, Deus, se o Senhor existe, como eu creio que existe, então ajuda-me, porque eu não aguento mais. Ou o Senhor tira a minha vida, ou acaba com tudo, ou me dá uma solução, faz alguma coisa. E a minha vida seguiu mais um tempo. E entretanto um familiar meu que já tinha ouvido falar da igreja pegou em mim, pegou na minha mãe e nos levou. Assim, foi um anjo que Deus usou e nos levou para a igreja. E aí começámos, mas eu ia por conta da minha mãe, então eu ia, estava lá, ia com ela. Mas quando eu vinha eu sentia-me um pouco mais aliviada e continuei a ir por ela. Até um momento, um dia, que a minha mãe não pôde ir e eu fui. E no caminho eu já comecei a sentir que sorria.
2: Depois, quanto tempo ficou livre da depressão?
3: Assim, os primeiros sinais de que eu podia, que eu não tinha objetivos e não tinha vontade de fazer nada. Então, quando eu comecei a perceber que podia sair daquela situação, porque até ali eu achava que a minha vida era aquilo.
2: Passou a ter forças, não é?
3: Sim, eu comecei a ver que havia uma luz no fundo do túnel, porque até ali era tudo negro e eu, para mim, era a minha vida era aquela. Quando eu vi, foram 3, 4 meses, eu comecei a perceber que havia uma solução. E aí eu comecei a buscar por mim, em vez de buscar pela minha mãe. Tenho alegria, tenho força, tenho paz, tenho vontade de viver. Quero ajudar as pessoas que estão na mesma situação que um dia eu tive. Vou trabalhar com vontade, não tenho mais pesadelos, não tenho mais perturbações. É completamente diferente, Sr. Bispo.
0: O Espírito Santo é a maior dádiva que uma pessoa possa ter, possa alcançar, possa receber. Pastor Tiago, a senhora Lara Pereira e as demais pessoas também, hoje são novas pessoas porque obtiveram a maior dádiva, a maior vitória, a conquista que é o Espírito Santo.
1: O Espírito Santo mudou o interior e essa mudança se estendeu para o lado de fora. E hoje, graças a Deus, a vida deles é totalmente transformada. Talvez você tenha visto os testemunhos, você tenha escutado as histórias, os relatos. E você escuta o relato com uma sede. Ah, quem me dera também hoje viver o que, que esses testemunhos vivem. Mas você pode. Você pode ser o próximo testemunho. Você pode ser a próxima história a ser contada na nossa programação. Agora, só depende de você.
0: Procure nesse domingo uma Universal próximo de si. Você vai ser ajudado. Pode estar certo disso, tá bem? Para mais informações, ligue para o SOS Espiritual 218-368-008. Pastor Tiago, hoje domingo, no nosso Universal de Câmara de Lobos, na grande concentração de fé e milagres.
1: 7 da manhã, 9 da manhã, o horário principal, 15 e também às 18. Na estrada João Gonçalves Jarco, número 108, na Vila de Câmara de Lobos.
0: Eu, Pastor Vitor, nessa mesma fé, na Universal de Ribeira Brava, Estrada Regional 104, próximo ao Corpo de Bombeiros, próximo ali à Segurança Social, na mesma rua ali do Centro de Saúde da Ribeira Brava, tá bem? 7, 15, 18, em especial, 9 horas da manhã. Ficamos por aqui com a nossa participação. Um forte abraço a todos e até a próxima oportunidade.

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2: Boa noite.

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1: São 6 horas da manhã. Vamos agora à oração do trabalhador.

Em nome do Senhor Jesus, Deus Pai Todo-Poderoso, Criador dos céus e da terra, nós entramos em oração nessa manhã de domingo, 6 horas da manhã, em favor de todos os trabalhadores. Eu sei que mesmo aos domingos, esse trabalhador tem seus compromissos, tem as suas responsabilidades e vai ao trabalho porque ele sabe da necessidade, ele sabe do peso e do fardo que ele tem sobre si. Por isso eu peço que o Senhor venha fortalecer os trabalhadores. Eu peço por aqueles que estão doentes, aqueles que estão acamados, aqueles que estão com graves problemas, meu Senhor, de saúde, impedidos de trabalhar. Ó Espírito de Deus, visita eles agora. Eu peço que o teu poder e a tua misericórdia venha na casa dessa pessoa, desse amigo, dessa amiga trabalhadora, e nessa manhã acompanha, dá força e saúde para que essa pessoa se levante e tenha paz. Eu abençoo este copo com água, de maneira que todos que beberem desta água sejam abençoados, em o nome do Senhor Jesus. Graças a Deus. Respire fundo. Eu quero oferecer essa linda canção da família a todos os trabalhadores. E daqui a pouco nós voltamos aqui com o nosso programa Bom Dia Madeira, Bom Dia Porto Santo.

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1: Olha, Deus abençoe a senhora, o senhor nessa manhã de domingo. Que haja paz e haja luz no seu lar. Você sabe que a vontade de Deus sempre é boa. Você sabe que Deus, Ele é bom o tempo inteiro. Entretanto, a senhora ou o senhor, dentro de casa, tem enfrentado doenças, problemas, vícios, violência, maus tratos, abusos, doenças que os médicos não descobrem a causa. Mas eu quero dizer para você, meu amigo, minha amiga, que para o seu caso tem jeito. Para você, para a sua vida, tem solução. Você não é um caso perdido. Você não é mais um na multidão. O Senhor Jesus abre agora a porta do reino de Deus para você que nos assiste poder entrar e mudar de vida e permitir que o Senhor Jesus te guie e te leve aos pastos verdejantes, como está escrito no Salmo 23, que você bem conhece. O Senhor é meu pastor e nada me faltará. Eu quero dizer para a senhora, para o senhor, que hoje, domingo, inicia-se para a senhora uma nova fase. Um novo tempo, uma nova direção, coisas novas e maiores Deus vai fazer na sua vida. Nós vamos acompanhar agora testemunhos de pessoas que chegaram na Igreja Universal doentes, viciadas, problemas gravíssimos, e elas usaram a fé na palavra de Deus. Elas disseram, se essa palavra é verdadeira, o milagre tem que acontecer. E elas usaram como ponto de contato uma garrafa d'água, como esta que eu tenho aqui. Preste atenção nos testemunhos.
2: Qual o nome da senhora?
3: Luísa.
2: O que, que aconteceu?
3: O que aconteceu foi que me apareceu um caroço no pátio. Era assim, espetado. Caroço. E aquilo doía. E falei com a dona Sandra disse, olha, pegue na água, cozinha de água e lava o peito e vai assim fazendo. Mas eu fui ao médico. A médica veio mesmo. Eu vi aquele caroço, ela assustou-se, ela mandou entrar num exame urgente. Mas quando eu fui tirar o exame, já não tinha o caroço. Já não estava o caroço. Quando a minha filha foi buscar o exame, entregou a doutora disse, olha, dou-lhe parabéns e parabéns para a sua mãe, porque ela aqui não tem nada. Não tem nada. A doutora veio, a minha filha veio, e a doutora disse, olha, trouxe um peso de... que eu tinha pensado mal. E está aqui que não tem nada, está limpinho.
2: Qual o seu nome?
4: Sofia.
2: O que, que aconteceu com o uso da água, Sofia?
4: Bem, na minha família tive um desentendimento entre o meu pai e o meu irmão. Uhum. Eles não se falavam. E eu fazia de ponto de correio na minha família. Então eu não aceitava isso, essa situação. Então agia na água, deitava a água consagrada até aqui para pôr na chaleira do café, com o meu irmão para beber muito café. Então, meses depois, vi o meu irmão falar com o meu pai e também usei a perseverança na hora da Santa Família, no domingo e na quinta-feira. E o meu irmão está na igreja, o meu irmão na altura tinha-se afastado e hoje eles falam, então...
2: Aquela barreira que existia...
4: Existia uma barreira entre o meu pai e o meu irmão.
2: Hoje já não existe mais.
4: Já não existe mais.
2: Qual o nome da senhora?
5: Iva.
2: O que, que aconteceu, dona Iva?
5: Olha, o que aconteceu foi que alguns meses atrás eu recebi uma mensagem da Segurança Social a dizer que eu ia receber uns acertos e precisamente no dia 8 deste mês, quando eu fui levantar a minha pensão, só que achei uma diferença muito grande e achava que devia ter sido um erro de lá. E depois, este mês, teve um valor bastante
2: alto,
5: três vezes mais do que aquilo que eu recebia. Deu para pagar as coisinhas que eu tinha para fazer e ainda sobrou-me algum.
2: É?
5: Sim, senhor.
2: E a senhora estava usando a água.
5: Sim.
2: Pedindo a Deus.
5: Sim, sim. E continuo a usar sempre.
2: Pô, como é que é o nome do senhor?
6: Zé Ricardo.
2: Senhor Zé Ricardo, o senhor andava de muleta.
6: Andava de muleta.
2: Não andava sem muleta.
6: Não. Depois comprei isso para...
2: Isto aí é o quê? Isto aí é uma bengala. Bengala. Mas o senhor usa isso de vez em quando?
6: De vez em quando, sim.
2: E as muletas?
6: As muletas deixei em casa, encostei à parede.
2: Mas por que que o senhor encostou?
6: Não precisava das muletas.
2: Mas por que? O senhor usou a água? O que que foi?
6: Foi água, pronto. E quando vim para aqui para a igreja, nasci, já tenho aqui dois ou três meses, e o hóspede virá aqui sempre para a igreja aqui.
2: Está a sentir bem?
6: Estou a sentir bem.
2: Agora já não tem muleta.
6: Não, não.
2: E daqui a pouco esse negócio aí o senhor vai enterrar, jogar ali na ribeira, largar essa. Tá bem?
6: Tá bem, tô bem, senhor.
1: Os casos verídicos que nós colocamos aqui no programa provam e comprovam pela palavra de Deus que você pode mudar de vida. Minha amiga, meu amigo, nós estamos respaldados por milhões de testemunhos e pela palavra do Senhor Jesus, que diz: vinde a mim, vós que estáis cansados, oprimidos, eu vos aliviarei. Então você ouça esse chamado, ouça esse convite do Senhor Jesus e venha. Você que está cansado de sofrer, cansado de dívidas, cansado de violência, cansado de abusos e maus tratos, cansada de errar na vida amorosa, seus relacionamentos têm falhado, sua vida sentimental tem ido de mal a pior, você nunca foi feliz com ninguém. As pessoas que aparecem na sua vida não te fazem feliz e você muito menos consegue fazer ela feliz. O falhanço é constante. Mas hoje isso tudo pode e vai mudar, porque você vai chegar até a Igreja Universal do Reino de Deus e vai entregar a sua vida no altar. Nós vamos determinar que essa garrafa com água que você trazer se torne o mais poderoso medicamento que alguma vez você usou. As doenças, as enfermidades e as maldições, elas já foram removidas há 2000 anos na cruz do Calvário. E nós vamos hoje cobrar isso do Senhor Jesus. Portanto, minha amiga, meu amigo, você que precisa de um milagre na sua família, um milagre no seu casamento, e você precisa de paz, porque o Espírito Santo é paz interior, o Espírito Santo é equilíbrio, o Espírito Santo, ele faz com que você seja uma pessoa consciente. E hoje, domingo, o Espírito Santo, que é a solução total para a sua vida, vai fazer morada dentro de você. Porque hoje, domingo, é o primeiro dia da mudança da sua vida.
7: Comecei a ficar fraca, depois já não comecei a não dormir de noite. Eu senti essa dificuldade toda, dada a anorexia, a bulimia que eu tinha antes. Por volta dos 7 anos. E eu comecei a sentir que era uma pessoa muito triste, sentia-me muito vazio, muitas vezes dava comigo a chorar. Eu via, por exemplo, via a minha irmã que era uma pessoa feliz e tudo, e eu não. Eu dentro de mim era uma falta de paz, era um medo, uma insegurança. Tanto é que eu às vezes dizia, hoje é o dia sim, amanhã é o dia não. Depois eu tentava chamar a atenção dos professores, ia para os professores, contava a vida de casa, era só para chamar a atenção. Só que eu não encontrava neles a resposta que eu procurava. Com isso comecei-me a sentir, como eu não encontrava nas pessoas aquilo que eu procurava, comecei a ser frustrada e comecei-me a revoltar. Comecei a querer ser perfeita no meu corpo. Tudo que eu comia eu vomitava, ia para a casa de banho, não conseguia ter nada no estômago. E isso começou que eu comecei a ficar fraca. Depois já não comecei a não dormir de noite. Eu sabia que estava alguma coisa errada dentro de mim, só que eu não sabia como é que eu havia saído dessa situação. comecei-me a refugiar também nas roupas, procurava sempre roupas de marca, era muito exigente, comecei a ser muito exigente comigo própria. O que aconteceu? Toda essa exigência fez com que eu depois não conseguisse dormir de noite. A minha vida parecia um inferno. Depois as pessoas que me rodeavam começaram a ver que eu era diferente, já não falava como antigamente, já não ria, era muito agressiva. O meu objetivo era estudar para ter no futuro uma profissão. Só que eu sentia essa dificuldade toda, dada a anorexia, a bulimia que eu tinha antes, e no meio disso tudo não conseguia dormir. Era uma luta muito grande dentro de mim. Depois os meus pais, a minha família levou-me ao médico e comecei a ser medicada. Só que eu nunca tinha resultados. Tomava comprimidos mesmo, mas era sempre igual, não melhorava. Eu andava no médico, só que não se conseguia ver o que é que eu tinha. Não conseguia dormir, andava noites e noites sem dormir. Aquilo, eu ficava nervosa. Uma pessoa que não dorme, como é que há de andar, não é? Eu estava a ser medicada, tomava por volta de 20 medicamentos por dia. Era de manhã, ao meio-dia, à noite, e nunca melhorava. O ponto mais alto do meu sofrimento foi quando eu como eu queria ter um corpo magro, queria ser magrinha, queria ser perfeita no corpo, uma colega deu-me uns medicamentos sem ser pelo médico para emagrecer. E eu troquei os medicamentos que dava para um mês, tomei em 15 dias. O medicamento fez com que eu tornasse fraca, nem conseguia andar na rua. Foi o auge que eu vi o que é que eu andava a fazer da minha vida. Eu sentia-me triste e frustrada porque eu não estava a ver. Eu lutava, só que eu não estava a ver futuro para mim. O que é que vai ser o meu dia de amanhã assim nesta situação? Eu via as minhas colegas felizes. Eu não, era agarrada a uma saca de medicamentos. Eu não estava a ver futuro para mim. Eu conheci a Igreja Universal através de uma vizinha. A vizinha um dia chegou à minha beira e eu não me lembro muito bem as palavras que ela usou. Eu só me lembro dela dizer: eu quero te levar a um sítio, e depois não me lembro o que é que ela descreveu do sítio. Mas como eu procurava sempre uma saída para a minha situação, eu disse logo que sim, claro que ia. Quando eu entrei, assisti e quando eu saí vi que alguma coisa tinha acontecido em mim. Parece que uma força entrou dentro de mim, algo aconteceu que eu senti assim, eu encontrei aquilo que eu procurava. Senti-me diferente, eu disse, isto é o que eu procurei durante tantos anos. Foi logo a primeira sensação que eu tive, foi que eu tinha encontrado aquilo que tanto procurava. E então fui embora e depois nunca mais me lembrei de tomar os comprimidos. Nesse dia eu não tomei comprimidos. No dia a seguir, aí dormi, e no dia a seguir disse, eu não tomei os comprimidos, mas eu dormi. Eu ao permanecer na igreja, comecei a ser livre da raiva que estava dentro de mim, da revolta, do sentimento de vingança, de desejar mal às outras pessoas, que era assim, que era uma revolta muito grande que eu tinha dentro de mim, e atribuía tudo o que eu tinha passado, atribuía a A ou B, foi eu estou assim por causa dessa pessoa. E então eu comecei a ser livre de tudo isso e comecei a ter mais paz, mais tranquilidade. E contornei-me uma pessoa diferente. Hoje eu sinto-me bem, tenho paz, não me preocupo mais com o dia de amanhã, consigo ver futuro no dia de amanhã, durmo bem, já não preciso daqueles medicamentos. Hoje, para mim, a opinião das pessoas já não tem importância. Eu hoje, para mim, já não ando preocupada com o meu corpo, com a roupa que visto, com as marcas. No passado eu só me preocupava com o corpo, com vestir roupas caras. Hoje não tenho essa preocupação. No passado eu andava todo o dia a me pesar. Hoje, desde que conheci a igreja, nunca mais pensei em pesar o meu corpo. Nunca mais. já vai quase 20 e tal, 30 anos, não, nem tenho balança, nem me preocupo em pesar o meu corpo, coisa que eu antes era todos os dias, me pesava a ver se ficava com menos de um quilo, com mais de um quilo, isso nunca mais me passou pela cabeça. Consegui-me realizar profissionalmente, tirei o curso de contabilidade, trabalho na área de contabilidade e sim, estou bem. Hoje, através de todos os ensinamentos que eu conheci na Igreja Universal, eu sou uma pessoa feliz e realizada. Hoje eu sei que sou um milagre de Jesus.
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1: 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Então, é para você que nós estamos 24 horas à disposição. 218-368-008. Pastor Flávio está na Central SOS aqui na Ilha da Madeira e ele tem nomes de pessoas que nos ligaram.
9: Olá, Bispo, com certeza nós estamos aqui em frente à nossa central de atendimento aqui na Ilha da Madeira e estamos à disposição de todas as pessoas que estão a enfrentar situações, quer seja na saúde, na família, no casamento, os caminhos estão fechados, a vida não avança, pessoas que têm ansiedade, depressão, não conseguem dormir à noite, nós estamos aqui à disposição para ouvir, para orientar e também orar por ela. E a mão de Deus vai se mover em favor delas e elas vão ser ajudadas. Como é o exemplo da Silvia Macário, que nos ligou lá do Seixal. Ela pede oração pelo filho Fernando Rodrigues, que vive em solidão. A senhora Alice Simões nos ligou de Santa Combadão. Ela pede oração pela área da saúde. Ela tem dor no tornozelo e na perna esquerda. Pede também oração pelo marido, que não a deixa ir à igreja. E também a Janete Lago, que nos ligou, de Viana do Castelo, pede oração pela área da saúde, porque tem muitas dores nos olhos. E existem situações que não há homem e ninguém que possa ajudar, somente Deus. E o Senhor Jesus disse que quando nós concordarmos na terra, Deus concorda conosco nos céus. E você pode ligar para nós, para a nossa linha de atendimento, nós temos pessoas dispostas para lhe ouvir, para orar por você, concordar com você a cura, a libertação, a restauração do seu casamento, da sua família, que os caminhos se abram para você e você receba paz. 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

0: buscando a Deus em seu favor. Você que precisa, necessita de uma mudança total e completa em todas as áreas da sua vida. Hoje é o dia. Eu desafio você a sair da sua casa e vir buscar essa transformação. 9 da manhã, a concentração de fé e milagres. Você vai trazer uma garrafa com água e nós vamos abençoar esta água e vamos orar pela sua família. Nós vamos fazer a seguinte oração: Deus, poupa a minha família, como o Senhor poupou a família de Noé. Traga a fotografia dos seus familiares, porque nós vamos apresentar no altar de Deus. Rua Doutor Brito Câmara, 32, de frente os bombeiros sapadores do Funchal. Venha ter conosco e nós vamos juntos buscar a Deus. Nós finalizamos a nossa participação de hoje. Ah, antes que eu finalizar, você pode aceder ao website igrejauniversal.pt, obtenha ali a morada da Igreja Universal aí, próximo de si, no sua localidade, no seu país, para você ainda hoje participar, tá bem? Todas as informações estão ali no website da igreja. Deus abençoe a si e a sua família. Fique bem e até lá.
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1: Que Deus abençoe a todos os meus caros ouvintes. Seja bem-vindo ao seu programa de domingo. Preste atenção a algo que eu vou lhe dizer. Dentro de si existe algo que é valioso. Sim, dentro de si existe algo que é valioso. Eu falo para si que tem pensado o contrário. Dentro de si tem havido pensamentos contrários de que você não vale nada, você não presta, você não sabe fazer nada direito, as pessoas não gostam de si. Se dentro de si tem um pensamento de que seguinte, mais vale eu morrer porque até se eu morrer ninguém vai se lembrar de mim. Mas preste atenção. Nós vamos colocar aqui o testemunho da senhora Margarida Sampaio, que tinha uma dor na alma, tinha o pensamento em morrer. E quando ela casou, pensou que o vazio da alma ia desaparecer, mas isso não aconteceu. Ela acabou por pensar em colocar o fim à sua vida. Ela tentou procurar soluções, ainda onde só trouxeram mais problemas. Mas a situação dela mudou. A vida dela ganhou cor. E é esse convite que nós queremos fazer para si. Hoje, domingo, estaremos a fazer o segundo domingo da vida a cores, que destaca o valor da alma e a importância da decisão com Deus. Mas antes de falar mais sobre isso, eu gostaria que você acompanhasse o testemunho da senhora Margarida Sampaio e logo a seguir você vai ouvir essa canção que lhe dá o devido valor àquilo que você tem de precioso dentro de si, que é a alma. Até já!
2: Desde a infância, que era uma pessoa muito sofrida, angustiada, era triste, era rejeitada pela família. Os meus problemas começaram desde a infância, era uma casa que a gente morava, morávamos por cima, embaixo morava um familiar, mas houve sempre ali discussões, brigas, desentendimentos, quer dizer, não havia ali paz, havia desunião. Então, desde a infância, que era uma pessoa muito sofrida, angustiada, era triste, era rejeitada pela família, vinha aqueles pensamentos na mente, mais vale acabar com a tua vida. Bom, onde qual eu sofria era na alma. Era uma dor profunda que eu às vezes tentava me refugiar em alguma coisa para poder preencher esse vazio. Portanto, eu fumava, não é? Eu tentava refugiar-me no tabaco, era na música. Quando depois eu casei, pensava que as coisas que iam melhorar. Mas não, estava sempre aquele vazio, aquela tristeza, não é? Bom, aquela angústia. E era uma pessoa revoltada, não é? Não é que não me desse com as pessoas, eu dava-me com as pessoas realmente. Mas eu tentava-me sempre estar no meu canto, não é? Só que quando às vezes, que havia aquelas alturas que estava nervosa, se essa alguma coisa, e eu disparatava, não é? E eu com o meu marido às vezes era um bocado agressiva. Bom, mas pronto, as coisas tentava-se, não era, hoje não estava assim muito bom, mas outro dia já estava mais ou menos. Depois foi a mulher que botava as cartas. Eu fui, mas pensando que ia melhorar, mas não melhorou nada. Eu estava a pagar, estava a dar dinheiro, não é? Para lá, porque pediam. Não é porque nada era de graça que pediam, para que houvesse uma solução na minha vida. E não houve, as coisas cada vez estavam a afundar mais em questão a mim. A vida financeira não era lá muito boa. Bom, embora que trabalhasse e tudo, bom, também já tinha problemas de saúde, que era dos enxaquecas, sempre constante. E tomava remédio. Tinha problemas de estômago também, ao longo do tempo. O meu marido, ele, através de uma colega, falou o caso dele que estava a passar comigo. E depois essa colega tentou levar o meu marido à igreja. Ao levar lá, ele foi orientado pelo pastor. Aí depois, com a continuação, fui convidada para ir à igreja. Foi quando eu fui com a minha revolta. Eu disse assim, não, realmente, se é como dizem que há um Deus vivo da transformação, ele vai fazer a virada. Aí eu fui. No momento que eu coloquei lá meus pés, como era também uma revolta dentro de mim, porque o sofrimento todo era na alma, aí busquei esse Deus para dentro de mim. E Deus foi-me, curou-me, libertou-me dessa angústia, dessa tristeza, dessa aflição interior que era na alma, que ninguém podia ajudar. Quer dizer, houve uma transformação, porque foi de dentro para fora. Aí já tinha alegria, tinha paz, tinha amor. Porque às vezes as pessoas dizem assim, tem amor. Às vezes não tem um amor interior. Mas não é um amor do mundo. É o amor que vem do alto de Deus. Porque esse amor que vem do alto, ele permanece. Quando eram falados nas reuniões, venho à quarta-feira, venho ao domingo buscar o Espírito Santo. E aí, quando o pastor falava nas reuniões, vocês fechem os olhos, busquem a Deus. Quando eu fechava os olhos, eu buscava o Espírito Santo. E eu dizia, Senhor, vem sobre a minha vida, sobre o meu coração, sobre a minha alma. Não é emoção, porque Deus não é emoção. Deus é certeza. Quando a pessoa busca de todo o seu coração e o quer acima de qualquer coisa que há na vida da pessoa, e ele vem. E eu, quando busquei isso, não há palavras. O Espírito Santo é que nos conduz. Não tem palavras. O dizer é uma coisa, o ter dentro da pessoa é outra. O ter o Espírito Santo na minha vida foi tudo. Porque ele é o penhor da salvação. E ele, o Espírito Santo, Deus é que nos conduz. E ele mudou a minha vida. Foi da água para o vinho. Houve uma mudança em tudo. Familiar, a vida económica, em tudo. Quando a própria pessoa coloca Deus, marido, namorado, tudo, a pessoa tem tudo. Ela tem tudo. E houve uma transformação de vida. O que Deus fez em mim, a vida que eu tenho, porque, aliás, eu nem tinha vida dentro de mim. É quase que, por exemplo, a pessoa anda para ali, vai para colar, mas ela não tem vida. Não é emoção, é o que está dentro. Porque a pessoa não há dinheiro que pague para ter o Espírito Santo. Não há. O Espírito Santo não se compra. Não. E ele dá, Deus dá para a pessoa quando a pessoa o quer. Quando coloca em primeiro lugar, acima de tudo, família, marido, filhos, mãe, pai, trabalho, tudo, dinheiro. Quando a pessoa coloca Deus em acima de tudo, as outras coisas vêm pelo acréscimo.

0: Talvez você já desistiu de procurar solução para o seu problema. Assim como a senhora Margarida Sampaio havia procurado muitas soluções, mas sem aparente resultado. Contudo, quando o marido foi convidado a ir à Igreja Universal, mais tarde levou a senhora Margarida e houve uma transformação. Hoje ela tem paz, ela recebeu o Espírito Santo, ela é realizada. E você também pode ser uma pessoa assim. O seu problema que você traz hoje, que lhe coloca em depressão, pode se transformar no testemunho de amanhã, que lhe vai fazer uma pessoa que é realizada também. Deus quer realizar esse sonho na sua vida. Será que você pode deixar? Olha, eu quero colocar à sua disposição o SOS espiritual. A nossa linha de apoio, você pode colocar o seu nome para a oração. O número é o 218-368-008. Mas você vai acompanhar mais esse intervalo que fala sobre a nossa linha SOS e nós já voltaremos com o nosso quadro Pão para 365 Dias.
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0: Crê somente. É o título do pão para 365 dias de hoje. E lá em Lucas capítulo 8, versículo 49-50, diz: falava ele ainda, quando veio uma pessoa da casa do chefe da sinagoga dizendo: tua filha já está morta, não incomodes mais o mestre. Mas Jesus, ouvindo isto, lhe disse: não temas, crê somente e ela será salva. O cidadão interrompeu a palavra do Senhor Jesus para levar uma palavra do inferno a Jairo, chefe da sinagoga, que esperava que o Senhor Jesus curasse a sua filha. A palavra era de morte, era de desânimo, era definitiva. Acabou. Não tem mais jeito. Não adianta. Não vai dar certo. Desista. Esqueça. Já era. Talvez sejam essas as palavras que você tenha ouvido. E por isso mesmo você tem caído mais em depressão. Sua vida tem ficado mais sem cor ainda. Mas o Senhor Jesus ignorou a palavra de derrota. Ele não respondeu ao portador das más notícias. Não deu crédito a alguma palavra de quem não tinha visão da fé sobrenatural. A sua resposta foi para Jairo: não temas, crê somente. Em suas palavras, não dê ouvidos à palavra de dúvida. Deixe o coração de lado, ignore o que você vê ou ouve, creia somente e vai acontecer o que você jamais imaginou ser possível. Jairo, ele obedeceu, ele creu, independentemente da situação, ele creu. Deixou o coração de lado e se agarrou à palavra do Senhor Jesus, à voz da fé sobrenatural. Por conta dessa atitude, a sua filha ressuscitou. Ainda que você ouça a pior palavra, escute, ainda que você ouça a pior palavra, contrária àquilo que Deus já lhe prometeu, ainda que seja de alguém próximo, lembre-se que a palavra de Jesus continua a mesma para todo aquele que firma a sua fé nas suas promessas. Não tema, creia somente. Creia somente. Deixe de lado o coração e creia exclusivamente no que Deus prometeu. Assim como essas pessoas que você vai ouvir, porque é isso que acontece aos domingos pela manhã no dia do Senhor. Escute com atenção e já voltaremos.
2: A dona Isabel, que está nos nossos estúdios, sofreu com depressão durante 6 anos. Foi isso, dona Isabel?
3: Foi sim, senhor bispo.
2: Conta aí como foi essa depressão, como é que surgiu?
3: Ora, ao longo da minha vida surgiram sempre muitos problemas, desde criança e jovem. Não foi fácil porque a minha família era desestruturada. Minha mãe doente, meu pai era alcoólico. Não me faltava nada materialmente, mas o carinho nunca houve. Inclusivamente a minha mãe espancava-me como se estivesse a descarregar a frustração dela. E eu sentia-me sempre uma criança e posteriormente uma jovem infeliz. E então resolvi casar. achava que iria ser a solução. Só que não. Tive o primeiro casamento que só durou 3 anos e fiquei com uma filha de 1 ano e pouco. Entretanto, terminando essa relação, surgiu uma pessoa que era uma pessoa extremamente carinhosa, era um amor de pessoa. E eu pensei, vou ser feliz. Só que não também. Nessa segunda união, eu sofri agressões físicas, verbais, tinha que trabalhar para sustentar a casa, sofria abusos sexuais, era forçada a fazer o que não queria, e pronto, e até que chegou um ponto que pensei no suicídio. Entretanto, tive mais 2 filhos dessa segunda união. E houve uma altura que eu pensei, inclusivamente, em matar-me a mim e aos meus filhos, porque achava que só a mim não era a solução, porque eles ficavam a sofrer, então ia acabar com a vida de todos. Mas, entretanto, a minha mãe conheceu o trabalho da Igreja Universal e foi curada, e o meu pai foi liberto. E então eu conhecia esse trabalho e resolvi pedir ajuda à minha mãe. E consegui essa ajuda. Portanto, o que eu queria no momento era ver-me livre dessa pessoa que estava do meu lado. E consegui. Consegui e afastei-me de Deus nessa altura.
2: A senhora chegou ao Universal. A senhora, então, me fale quais as mudanças que aconteceram na sua vida.
3: Pronto, posteriormente eu consegui ver-me livre da depressão, alcançar a paz interior, mas tive outras situações, que, inclusivamente com os meus filhos, derivado ao afastamento dos 12 anos, não é? E também essas situações, na Universal, eu consegui a solução. Portanto, eu fiquei livre da depressão, fiquei livre de doenças, outras doenças que tive, como a hipertensão, e o meu filho, que foi quem me fez realmente voltar para a presença de Deus, ficou liberto dos vícios, porque ele também teve com vícios e enverdou por caminhos menos, menos agradáveis. Inclusivamente, ele teve para ser preso, sofreu tentativas de, digamos, teve ameaças de morte, e tudo isso foi transformado. Portanto, eu fiquei liberta, porque era uma pessoa desequilibrada, fiquei liberta de tudo aquilo que me oprimia, o meu filho ficou liberto, e estamos todos na presença de Deus, e principalmente a paz interior que alcancei, que é o principal.
2: Muito bem. E recebeu o Espírito Santo?
3: Sim, pois sem ele não era possível esta paz que eu hoje sinto. Era impossível de todo. E as lutas que nós vamos enfrentando no nosso dia-a-dia, só mesmo com o Espírito Santo para conseguir ultrapassá-las.
2: Exatamente. Quem tem o Espírito Santo faz a diferença. A senhora recebeu o bem maior de Deus. A senhora recebeu o próprio Deus dentro da senhora. Portanto, imagina, se a senhora tem Deus dentro da senhora, nada lhe será impossível.
0: Olha, em Ezequiel, capítulo 18, versículo 4, Deus fala que todas as almas são dele. Sim, todas as almas pertencem a ele. Então, quer dizer, ninguém tem o direito de tirar a própria vida. A partir desse ensinamento, você tem que entender que a vida presente não é o fim. Você quer acabar com o seu problema? Você não quer acabar com a sua dor? Mas você pensa que a vida é o fim? Não, não é o fim. A decisão onde nós passaremos a eternidade precisa ser tomada ainda nesta vida. E se você chegar até Deus dizendo, Senhor, eu te entrego a minha alma, Ele vai lhe aceitar. E além de lhe aceitar, ele vai lhe dar paz. Você quer isso? Então escolha. Porque a decisão precisa de ser feita. Tudo vai passar. Todos nós passaremos. Mas o que você tem preparado para a sua alma? Se você preparar a sua alma com Deus, então você pode ter a certeza de que você vai encontrar uma vida a cores. É esse o convite que eu faço para si. Exatamente. Você pode comparecer hoje na Igreja Universal, na reunião das 9 da manhã, aqui no Cenáculo da Madeira, na rua Doutor Brito Câmara, número 32, você vai receber atendimento, você vai receber acolhimento e orações especiais. E caso você queira conversar conosco, você pode conversar conosco pessoalmente. Mas uma coisa é certa, você vai receber a oração que lhe vai dar cor e você vai ter, na hora, você vai sentir paz. Você aceita este desafio? Daqui a pouco, 9 da manhã, aqui no Cenáculo da Madeira, esperamos por si. Fico com essa canção maravilhosa e eu creio que é um até já.

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2: O Banco Alimentar da Venezuela recebeu 5 mil euros angariados na festa luso-venezuelana e apoia milhares de pessoas afetadas pelos sismos. O donativo entregue por Jorge Santos, presidente da Câmara Municipal de Ribeira Brava, vai ajudar a pagar despesas a 55 instituições venezuelanas. A dívida global da região diminuiu 351,3 milhões de euros no ano, segundo os dados do segundo trimestre de 2026. A redução da dívida financeira está relacionada, segundo o Governo Regional, com a amortização da dívida direta através dos fundos obtidos na operação de refinanciamento realizada em junho de 2025. Em sentido contrário, a dívida não financeira aumentou. Na administração pública regional, atingiu 283,5 milhões de euros, mais 41,8 milhões do que há um ano atrás. Considerando a totalidade da região, a dívida não financeira ascendia a 318,4 milhões de euros, representando um aumento de 33,5 milhões. No mercado da habitação, o valor mediano da avaliação bancária na Madeira aumentou 14,9% em agosto, face ao mesmo mês de 2025, fixando-se nos 2.625 euros por metro quadrado, de acordo com os dados divulgados pelo Instituto Nacional de Estatística. Em termos mensais, registou-se uma subida de 1%, equivalente a mais 27 euros. Nos apartamentos, a avaliação mediana atingiu os 2.911 euros por metro quadrado, mais 0,6% do que em julho e 16,4% em termos homólogos. Nas moradias, o valor chegou aos 2.331 euros o metro quadrado, traduzindo-se assim em aumentos de 6,6% face ao mês anterior e de 23,1% relativamente a agosto de 2025. A saber ainda que na Madeira foram realizadas 665 avaliações bancárias em agosto, menos 5,5% do que em julho, mas mais 7,3% do que no mesmo mês do ano passado. Destas, 290 corresponderam a apartamentos e 375 a moradias. A fechar, pode contar com mais um aumento no preço dos combustíveis na Madeira. A partir das 0 horas de segunda-feira, a gasolina Super sem chumbo 95 passa a custar 2,029 euros por litro, corresponde a uma subida de 4,5 cêntimos, e o gasóleo rodoviário a 2,148 euros por litro, representando também uma subida de 7,1 cêntimos face aos preços atuais.
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0: tarde, Gustavo Lima, meu amigo. 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
0: Espero que esteja lá com você.
1: Deus abençoe. Muita uma salva de palmas. Amado Batista, o nome dele. Amado, Deus te abençoe.
0: Paz, meu amigo Gustavo Lima. Obrigado.
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4: O JPP vai entregar na Assembleia Legislativa da Madeira uma proposta para reduzir o IVA, atualmente nos 22%, e baixar o preço dos combustíveis através da redução do ISP. Elvio Sousa considera que a subida dos preços exige uma resposta rápida do Governo Regional, defendendo que a região deve utilizar os instrumentos fiscais disponíveis e aliviar os encargos das famílias, dos trabalhadores e das empresas. A região continua sob aviso amarelo para tempo quente devido à persistência de valores elevados da temperatura máxima. O aviso abrange a costa norte, a costa sul, as regiões montanhosas e o Portocentro e mantém-se em vigor até às 19 horas deste domingo. E se for possível, abasteça hoje o carro a partir das 0 horas de segunda-feira. A gasolina super sem chumbo 95 passa a custar 2,029 € por litro. Representa uma subida de 4,5 cêntimos e o gasóleo rodoviário sobe para 2,148 € por litro, representando também um aumento de 7,1 cêntimos face aos preços atuais.
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Cordialíssimas saudações, votos renovadíssimos de uma excelente tarde a todos. A todos os ouvintes que nos acompanham na Rádio Festival 98.4 FM e também em simultâneo com a Rádio Sol, Rádio Zarco e Rádio Palmeira. Em casa, no trabalho, no carro ou em qualquer parte do mundo, através da internet. Um abraço muito especial para todos os madeirenses e imigrantes que, mesmo longe da sua terra, mantêm sempre o coração ligado às suas raízes, às suas tradições e à música que nos une. Está no ar mais uma edição do seu programa de eleição Música Pedida com Júlio Pereira, um espaço feito a pensar em si, na sua família e em todos aqueles que gostam de boa música, de momentos de alegria e de partilhar emoções através das canções que marcam a sua vida. Já sabe, durante as próximas horas vamos viajar por grandes êxitos da música portuguesa, pelos ritmos da música de baile e também pelas melodias que fazem recordar festas, arraiais, encontros entre amigos e tantos momentos felizes que guardamos na memória. Aqui, cada música tem uma história, cada pedido tem um significado especial e cada dedicatória leva consigo um abraço, um sorriso ou uma mensagem de carinho para alguém importante. Este também é o momento de dar voz aos nossos ouvintes. Pode enviar os seus pedidos musicais, as suas dedicatórias e também as suas mensagens para familiares, amigos ou para aquela pessoa especial que ocupa um lugar único no seu coração. Porque a rádio faz de proximidade, de companhia e de alegria de estarmos juntos todos os dias. Por isso mesmo, aumente o volume do seu rádio, prepare-se para cantar, recordar e viver grandes emoções, porque a festa está apenas a começar. Com muita animação, boa disposição e a melhor seleção musical chega até si, a companhia de sempre.

Eu sou o Júlio Pereira e a partir deste momento abro as portas a mais uma viagem inesquecível através da música. Sejam todos muito bem-vindos ao Música Pedida com Júlio Pereira, aqui na sua e na vossa Rádio Festival 98.4 FM, em simultâneo com a Rádio Sol, Rádio Zarco e Rádio Palmeira, onde a música nunca para e a alegria está sempre no ar.

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1: Nesta tarde de domingo, continuamos na vareda da Levada do Faixo em Câmara Lobos, na fantástica festa de aniversário do Martim Diego Gonçalves. Ele que continua a celebrar com muita alegria, muita felicidade o seu aniversário e a receber a música dos seus amigos e familiares, especialmente por parte de seus pais, Luciana Marina Gonçalves e a esposa, o seu irmão Diogo, os seus avós, Luz, Francisco e Celina, e também os parabéns de seus tios, tias e primos, e claro, de seus padrinhos, da tia Lucília e todos os seus familiares. Todos enviar um grande abraço ao Martim Diego, com votos de um dia muito feliz e que, sem dúvida, esta data tão especial na sua vida seja celebrado por muitos e longos anos. Vereda do Pernil, no Jardim da Serra, a nossa amiga Maria Encarnação Costa Vieira, que ontem celebrou os seus 54 aninhos. Hoje está nos agradecimentos, a agradecer a todos os seus familiares que, de uma forma ou de outra, lhe enviaram os parabéns. Também agradecer a música a seus pais, Alzira da Costa e Manuel Jesus Vieira, a seus irmãos, Alzira da Costa Vieira, Manuel da Costa Vieira, José Domingos da Costa Vieira, Simão da Costa Vieira, João da Costa Vieira, Pedro da Costa Vieira e também Jaime da Costa Vieira. Agradece também com muita amizade, muito carinho, a música e os parabéns a seu esposo, filhos, cunhados e sobrinhos, e também um agradecimento muito especial à sua tia e madrinha Encarnação da Costa e restante a família. E que melhor forma para agradecer os parabéns por seu aniversário? Agradece, pois está claro, através da música. Desde o passado dia 23 de setembro estivemos a celebrar com muita alegria, muita festa, muita música o Dia dos Filhos. E hoje, neste domingo, estamos nos agradecimentos. Os filhos a agradecer a música, o carinho e também pelo facto de se terem lembrado desta data tão importante na sua vida. Os filhos Dinarte, Diogo André e Sofia Marta agradecem o carinho e o amor aos seus pais, Ana Paula e José Porfírio. Os filhos Cristina Isaura e Filipe José agradecem a música e os parabéns à sua mãezinha Sofia Marta. Os filhos Michael, Alex e James da Inglaterra agradecem com muito carinho a música e os parabéns à sua mãe Carla. Os filhos Vânia, Dinarte, Ruben e Nídia agradecem aos pais Bernadette e Manuel. E também os filhos e filhas presentes e ausentes agradecem com muito amor, muita amizade, muito carinho à sua mãezinha Gorete. E também os filhos Hugo, Diogo e Cláudia agradecem aos seus pais Idalino do Cerrado do Mar e Geraldo. Os filhotes a agradecer todo o carinho, todo o amor e agradecem através da música.

0: Regressamos uma vez mais à vereda da Levada do Facho em Câmara de Lobos. Fantástica festa de aniversário do Martim Diego Gonçalves. Continua a receber os parabéns, continua a receber a música, o amor, o carinho e a felicidade por parte dos seus pais, Luciana Marina Gonçalves e esposo, seu irmão Diogo, seus avós Luz, Francisco e Celina, seus tios, tias e primos, e também os parabéns com muito amor e carinho por parte de seus padrinhos e sua tia Lucília e todos os seus familiares, todos reunidos a celebrar esta grande festa, o aniversário do Martim Diego Gonçalves, com votos de um dia muito feliz, um dia cheio de muito amor, um dia repleto de muito carinho e também um dia cheio de muita felicidade. Voltamos à vereda do Pernil, Jardim da Serra. A nossa amiga Maria Encarnação Costa Vieira, que ontem esteve a celebrar os seus 54 aninhos, hoje está nos agradecimentos, a agradecer uma vez mais a todos aqueles que se lembraram do seu aniversário, especialmente seus pais, Alzira da Costa e Manuel Jesus Vieira, a agradecer a seus irmãos, Alzira da Costa Vieira, Manuel da Costa Vieira, José Domingos da Costa Vieira, Simão da Costa Vieira, João da Costa Vieira, Pedro da Costa Vieira, Jaime da Costa Vieira, a agradecer a seu esposo, filhos, cunhados e sobrinhos, e também um agradecimento muito especial à sua tia e madrinha Encarnação da Costa e restante família. Todos muito felizes pela Maria Encarnação Costa Vieira celebrar os seus 54 aninhos com muita alegria, muita saúde e também muita felicidade. E nesta tarde continuamos nos agradecimentos. Desde o passado dia 23 de setembro estivemos a celebrar com muita alegria, muita festa, o Dia dos Filhos. E hoje estamos a agradecer, os filhos a agradecer aos seus pais todo o carinho, todo o amor, toda a felicidade e também toda a música. Os filhos Dinarte, Diogo André e Sofia Marta agradecem com muito carinho aos seus pais Ana Paula e José Porfírio. Também os filhos Cristina e Isauro e Filipe José agradecem o carinho, a música, à sua mãe Sofia Marta. Os filhos Michael, Alex e James na Inglaterra também agradecem com muita alegria à sua mãezinha Carla. Os filhos Vânia, Dinarte, Ruben e Nídia agradecem aos pais Bernadette e Manuel. Os filhos e filhas presentes e ausentes agradecem também com muito amor à sua mãe Gorete. E também os filhos Hugo, Diogo e Cláudia agradecem todo o amor, o carinho, a música e os parabéns aos seus pais, Idalina do Cerrado do Mar e Geraldo. Os filhos a agradecer com muita alegria e também através da música.
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Muita alegria, muita festa, muita boa música. O aniversário do Martim Diego Gonçalves, ele que nesta tarde continua a receber a música por parte dos seus pais, Luciana Marina Gonçalves e esposo, seu irmão Diogo, seus avós, Luz Francisco e Celina, seus tios, tias e primos, e também a música e os parabéns por parte de seus padrinhos, tia Lucília e todos os seus familiares. Todos a enviar um grande abraço com votos de um dia muito feliz, um dia repleto de muita alegria, muita felicidade, e lhe enviam com muito carinho mais este bonito tema musical para animar esta tarde fantástica. Vereda do Pernil, no Jardim da Serra, a nossa amiga Maria Encarnação Costa Vieira, que ontem celebrou os seus 54 aninhos, hoje está nos agradecimentos, a agradecer a todos os seus familiares que, de uma forma ou de outra, lhe enviaram os parabéns. Também agradecer a música a seus pais, Alzira da Costa e Manuel Jesus Vieira, a seus irmãos, Alzira da Costa Vieira, Manuel da Costa Vieira, José Domingos da Costa Vieira, Simão da Costa Vieira, João da Costa Vieira, Pedro da Costa Vieira e também Jaime da Costa Vieira. Agradeço também com muita amizade, muito carinho, a música e os parabéns a seu esposo, filhos, cunhados e sobrinhos, e também um agradecimento muito especial à sua tia e madrinha Encarnação da Costa e restante a família. E que melhor forma para agradecer os parabéns por seu aniversário. Agradece, pois está claro, através da música. Desde o passado dia 23 de setembro estivemos a celebrar com muita alegria, muita festa, muita música, o Dia dos Filhos. E hoje, neste domingo, estamos nos agradecimentos. Os filhos a agradecer a música, o carinho e também pelo facto de se terem lembrado desta data tão importante na sua vida. Os filhos Dinarte, Diogo André e Sofia Marta agradecem o carinho e o amor aos seus pais, Ana Paula e José Porfírio. Os filhos Cristina Isaura e Filipe José agradecem a música e os parabéns à sua mãezinha Sofia Marta. Os filhos Michael, Alex e James da Inglaterra agradecem com muito carinho a música e os parabéns à sua mãe Carla. Os filhos Vânia, Dinarte, Ruben e Nídia agradecem aos pais Bernadette e Manuel, e também os filhos e filhas presentes e ausentes agradecem com muito amor, muita amizade, muito carinho a sua mãezinha Gorete, e também os filhos Hugo, Diogo e Cláudia agradecem aos seus pais Edalino do Cerrado do Mar e Geraldo. Os filhotes a agradecer todo o carinho, todo o amor, e agradecem através da música.

0: Vereda da Levada do Facho em Câmara de Lobos. Fantástica festa de aniversário do Martim Diego Gonçalves. Ele que continua a festejar o seu aniversário com muita alegria, muita felicidade e também com muita saúde. E nesta tarde continua a receber a música e os parabéns com muito amor por parte dos seus pais, Luciana Marina Gonçalves e esposo, seu irmão Diogo, seus avós Luz, Francisco e Celina, seus tios, tias e primos, e também os parabéns com muita alegria por parte de seus padrinhos, sua tia Lucília e todos os seus familiares, todos juntinhos a enviar um grande abraço de votos de feliz aniversário ao Martim Diego e que esta data se repita por muitos e longos anos com muita saúde e também com muita felicidade. Vereda do Pernil, Jardim da Serra, Maria Encarnação Costa e Vieira, que ontem esteve a celebrar as suas 54 primaveras. Hoje está nos agradecimentos, a agradecer com muito carinho, com o coração cheio de muita gratidão a todos aqueles que se lembraram do seu aniversário. Agradece especialmente a música, a seus pais, Alzira da Costa e Manuel Jesus Vieira, seus irmãos, Alzira da Costa Vieira, Manuel da Costa Vieira, José Domingos da Costa Vieira, Simão da Costa Vieira, João da Costa Vieira, Pedro da Costa Vieira, Jaime da Costa Vieira. Um agradecimento muito especial a seu esposo, filhos, cunhados e sobrinhos, e também um agradecimento à sua tia e madrinha Encarnação da Costa e restante família. Agradeço a todos, agradeço o carinho, a amizade, a música, e agradeço também através da música. Nos agradecimentos estamos também a festejar hoje com muita alegria o Dia dos Filhos. Desde o passado dia 23 de setembro estivemos a enviar música com muita alegria, muita felicidade para todos os filhos, e hoje os filhos estão a agradecer todo o carinho, todo o amor que tiveram desde o passado dia 23, e por isso mesmo os filhos agradecem a seus pais. Os filhos de Narte, Diogo André e Sofia Marta agradecem com muito carinho aos seus pais Ana Paula e José Porfírio. Os filhos Cristina Isaura e Filipe José agradecem à sua mãe Sofia Marta. Os filhos Michael, Alex e James na Inglaterra agradecem também a música à sua mãe Carla. Os filhos Vânia, Dinarte, Ruben e Nídia agradecem com muito carinho aos seus pais Bernadette e Manuel. Os filhos e filhas presentes e ausentes agradecem à sua mãe Gorete. E os filhos Hugo, Diogo e Cláudia agradecem a música e os parabéns aos seus pais Idalina do Cerrado do Mar e Geraldo. Todos os filhos muito felizes, com o coração cheio de muita gratidão, e agradecem através da música.
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2: Nesta tarde de domingo, continuamos na vareda da Levada do Facho em Câmara de Lobos, na fantástica festa de aniversário do Martim Diego Gonçalves. Ele que continua a celebrar com muita alegria, muita felicidade o seu aniversário e a receber a música dos seus amigos e familiares, especialmente por parte de seus pais, Luciana Marina Gonçalves e a esposa, o seu irmão Diogo, os seus avós, Luz, Francisco e Celina, e também os parabéns de seus tios, tias e primos e, claro, de seus padrinhos, da tia Lucília e todos os seus familiares. Todos enviar um grande abraço ao Martim Diego com votos de um dia muito feliz e que, sem dúvida, esta data tão especial na sua vida seja celebrado por muitos e longos anos. Vareda do Pernil, no Jardim da Serra, a nossa amiga Maria Encarnação Costa Vieira, que ontem celebrou os seus 54 aninhos. Hoje está nos agradecimentos, agradecer a todos os seus familiares que, de uma forma ou de outra, lhe enviaram os parabéns. Também agradecer a música a seus pais, Alzira da Costa e Manuel Jesus Vieira, a seus irmãos, Alzira da Costa Vieira, Manuel da Costa Vieira, José Domingos da Costa Vieira, Simão da Costa Vieira, João da Costa Vieira, Pedro da Costa Vieira e também Jaime da Costa Vieira. Agradeço também com muita amizade, muito carinho, a música e os parabéns a seu esposo, filhos, cunhados e sobrinhos, e também um agradecimento muito especial à sua tia e madrinha Encarnação da Costa e restante a família. E que melhor forma para agradecer os parabéns por seu aniversário. Agradece, pois está claro, através da música. Desde o passado dia 23 de setembro estivemos a celebrar com muita alegria, muita festa, muita música, o Dia dos Filhos. E hoje, neste domingo, estamos nos agradecimentos. Os filhos a agradecer a música, o carinho e também pelo facto de se terem lembrado desta data tão importante na sua vida. Os filhos Dinarte, Diogo André e Sofia Marta agradecem o carinho e o amor aos seus pais, Ana Paula e José Porfírio. Os filhos Cristina Isaura e Filipe José agradecem a música e os parabéns à sua mãezinha Sofia Marta. Os filhos Michael, Alex e James da Inglaterra agradecem com muito carinho a música e os parabéns à sua mãe Carla. Os filhos Vânia, Dinarte, Ruben e Nídia agradecem aos pais Bernadette e Manuel, e também os filhos e filhas presentes e ausentes agradecem com muito amor, muita amizade, muito carinho à sua mãezinha Gorete, e também os filhos Hugo, Diogo e Cláudia agradecem aos seus pais Idalino do Cerrado do Mar e Geraldo. Os filhotes a agradecer todo o carinho, todo o amor e agradecem através da música.

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4: Estamos uma vez mais na Vereda da Levada do Facho, em Câmara de Lobos, a celebrar com muita alegria, muita festa, muita boa música, o aniversário do Martim Diego Gonçalves, ele que nesta tarde continua a receber a música por parte dos seus pais, Luciana Marina Gonçalves e esposo, seu irmão Diogo, seus avós, Luz Francisco e Celina, seus tios, tias e primos, e também a música e os parabéns por parte de seus padrinhos, tia Lucília e todos os seus familiares. Todos a enviar um grande abraço com votos de um dia muito feliz, um dia repleto de muita alegria, muita felicidade, e lhe enviam com muito carinho mais este bonito tema musical para animar esta tarde fantástica. Vereda do Pernil, no Jardim da Serra, a nossa amiga Maria Encarnação Costa Vieira, que ontem celebrou os seus 54 aninhos, hoje está nos agradecimentos, a agradecer a todos os seus familiares que, de uma forma ou de outra, lhe enviaram os parabéns. Também agradecer a música a seus pais, Alzira da Costa e Manuel Jesus Vieira, a seus irmãos, Alzira da Costa Vieira, Manuel da Costa Vieira, José Domingos da Costa Vieira, Simão da Costa Vieira, João da Costa Vieira, Pedro da Costa Vieira e também Jaime da Costa Vieira. Agradeço também com muita amizade, muito carinho, a música e os parabéns a seu esposo, filhos, cunhados e sobrinhos, e também um agradecimento muito especial à sua tia e madrinha Encarnação da Costa e restante a família. E que melhor forma para agradecer os parabéns por seu aniversário. Agradece, pois está claro, através da música. Desde o passado dia 23 de setembro estivemos a celebrar com muita alegria, muita festa, muita música, o Dia dos Filhos. E hoje, neste domingo, estamos nos agradecimentos. Os filhos a agradecer a música, o carinho e também pelo facto de se terem lembrado desta data tão importante na sua vida. Os filhos Dinarte, Diogo André e Sofia Marta agradecem o carinho e o amor aos seus pais, Ana Paula e José Porfírio. Os filhos Cristina Isaura e Filipe José agradecem a música e os parabéns à sua mãezinha Sofia Marta. Os filhos Michael, Alex e James da Inglaterra agradecem com muito carinho a música e os parabéns à sua mãe Carla. Os filhos Vânia, Dinarte, Ruben e Nídia agradecem aos pais Bernadette e Manuel. E também os filhos e filhas presentes e ausentes agradecem com muito amor, muita amizade, muito carinho à sua mãezinha Gorete. E também os filhos Hugo, Diogo e Cláudia agradecem aos seus pais Edalino do Cerrado do Mar e Geraldo. Os filhotes a agradecer todo o carinho, todo o amor e agradecem através da música.
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2: Estamos nesta segunda hora do seu programa de música pedida. Já sabe, vamos juntinhos, lado a lado, eu e você, até bem pertinho, às 17 horas. Lembrar que estamos em vídeo live nas páginas oficiais de Facebook, das nossas rádios, e queríamos desde já enviar um caloroso abraço a todos aqueles que estão na nossa companhia. Boa tarde a todos, divirtam-se, este é o seu programa favorito de música pedida.
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2: Nesta tarde de domingo, continuamos na vareda da Levada do Facho em Câmara Lobos, na fantástica festa de aniversário do Martim Diego Gonçalves. Ele que continua a celebrar com muita alegria, muita felicidade o seu aniversário e a receber a música dos seus amigos e familiares, especialmente por parte de seus pais, Luciana Marina Gonçalves e a esposa, o seu irmão Diogo, os seus avós, Luz, Francisco e Celina, e também os parabéns de seus tios, tias e primos, e claro, de seus padrinhos, da tia Lucília e todos os seus familiares. Todos enviar um grande abraço ao Martim Diego com votos de um dia muito feliz e que, sem dúvida, esta data tão especial na sua vida seja celebrado por muitos e longos anos. Vereda do Pernil, no Jardim da Serra, a nossa amiga Maria Encarnação Costa Vieira, que ontem celebrou os seus 54 aninhos, hoje está nos agradecimentos, agradecer a todos os seus familiares que, de uma forma ou de outra, lhe enviaram os parabéns. Também agradecer a música a seus pais, Alzira da Costa e Manuel Jesus Vieira, a seus irmãos, Alzira da Costa Vieira, Manuel da Costa Vieira, José Domingos da Costa Vieira, Simão da Costa Vieira, João da Costa Vieira, Pedro da Costa Vieira e também Jaime da Costa Vieira. Agradece também com muita amizade, muito carinho, a música e os parabéns a seu esposo, filhos, cunhados e sobrinhos, e também um agradecimento muito especial à sua tia e madrinha Encarnação da Costa e restante a família. E que melhor forma para agradecer os parabéns por seu aniversário. Agradece, pois está claro, através da música. Desde o passado dia 23 de setembro estivemos a celebrar com muita alegria, muita festa, muita música, o Dia dos Filhos. E hoje, neste domingo, estamos nos agradecimentos. Os filhos a agradecer a música, o carinho e também pelo facto de se terem lembrado desta data tão importante na sua vida. Os filhos Dinarte, Diogo André e Sofia Marta agradecem o carinho e o amor aos seus pais, Ana Paula e José Porfírio. Os filhos Cristina Isaura e Filipe José agradecem a música e os parabéns à sua mãezinha Sofia Marta. Os filhos Michael, Alex e James da Inglaterra agradecem com muito carinho a música e os parabéns à sua mãe Carla. Os filhos Vânia, Dinarte, Ruben e Nídia agradecem aos pais Bernadette e Manuel. E também os filhos e filhas presentes e ausentes agradecem com muito amor, muita amizade, muito carinho a sua mãezinha Gorete. E também os filhos Hugo, Diogo e Cláudia agradecem aos seus pais Idalino do Cerrado do Mar e Geraldo. Os filhotes a agradecer todo o carinho, todo o amor e agradecem através da música.

Regressamos uma vez mais à vereda da Levada do Facho em Câmara de Lobos. Fantástica festa de aniversário do Martim Diego Gonçalves. Continua a receber os parabéns, continua a receber a música, o amor, o carinho e a felicidade por parte dos seus pais, Luciana Marina Gonçalves e esposo, seu irmão Diogo, seus avós Luz, Francisco e Celina, seus tios, tias e primos, e também os parabéns com muito amor e carinho por parte de seus padrinhos e sua tia Lucília e todos os seus familiares, todos reunidos a celebrar esta grande festa, o aniversário do Martim Diego Gonçalves, com votos de um dia muito feliz, um dia cheio de muito amor, um dia repleto de muito carinho e também um dia cheio de muita felicidade. Voltamos à vereda do Pernil, Jardim da Serra. A nossa amiga Maria Encarnação Costa Vieira, que ontem esteve a celebrar os seus 54 aninhos. Hoje está nos agradecimentos a agradecer uma vez mais a todos aqueles que se lembraram do seu aniversário. Especialmente seus pais, Alzira da Costa e Manuel Jesus Vieira. A agradecer a seus irmãos, Alzira da Costa Vieira, Manuel da Costa Vieira, José Domingos da Costa Vieira, Simão da Costa Vieira, João da Costa Vieira, Pedro da Costa Vieira, Jaime da Costa Vieira. A agradecer a seu esposo, filhos, cunhados e sobrinhos. E também um agradecimento muito especial à sua tia e madrinha Encarnação da Costa e restante família. Todos muito felizes pela Maria Encarnação Costa Vieira celebrar os seus 54 aninhos com muita alegria, muita saúde e também muita felicidade. E nesta tarde continuamos nos agradecimentos. Desde o passado dia 23 de setembro estivemos a celebrar com muita alegria, muita festa, o Dia dos Filhos. E hoje estamos a agradecer, os filhos a agradecer aos seus pais todo o carinho, todo o amor, toda a felicidade e também toda a música. Os filhos Dinarte, Diogo André e Sofia Marta agradecem com muito carinho aos seus pais Ana Paula e José Porfírio. Também os filhos Cristina e Isauro e Filipe e José agradecem o carinho, a música, à sua mãe Sofia Marta. Os filhos Michael, Alex e James na Inglaterra também agradecem com muita alegria à sua mãezinha Carla. Os filhos Vânia, Dinarte, Ruben e Nídia agradecem aos pais Bernadette e Manuel. Os filhos e filhas presentes e ausentes agradecem também com muito amor à sua mãe Gorete. E também os filhos Hugo, Diogo e Cláudia agradecem todo o amor, o carinho, a música e os parabéns aos seus pais, Idalina do Cerrado do Mar e Geraldo. Os filhos a agradecer com muita alegria e também através da música.

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4: Estamos uma vez mais na vereda da Levada do Facho, em Câmara de Lobos, a celebrar com muita alegria, muita festa, muita boa música, o aniversário do Martim Diego Gonçalves, ele que nesta tarde continua a receber a música por parte dos seus pais, Luciana Marina Gonçalves e esposo, seu irmão Diogo, seus avós, Luz Francisco e Celina, seus tios, tias e primos, e também a música e os parabéns por parte de seus padrinhos, tia Lucília e todos os seus familiares, todos a enviar um grande abraço com votos de um dia muito feliz, um dia repleto de muita alegria, muita felicidade, e lhe enviam com muito carinho mais este bonito tema musical para animar esta tarde fantástica. Vereda do Pernil, no Jardim da Serra, a nossa amiga Maria Encarnação Costa Vieira, que ontem celebrou os seus 54 aninhos, hoje está nos agradecimentos, a agradecer a todos os seus familiares que de uma forma ou de outra lhe enviaram os parabéns. Também agradecer a música a seus pais, Alzira da Costa e Manuel Jesus Vieira, a seus irmãos, Alzira da Costa Vieira, Manuel da Costa Vieira, José Domingos da Costa Vieira, Simão da Costa Vieira, João da Costa Vieira, Pedro da Costa Vieira e também Jaime da Costa Vieira. Agradeço também com muita amizade, muito carinho, a música e os parabéns a seu esposo, filhos, cunhados e sobrinhos, e também um agradecimento muito especial a sua tia e madrinha Encarnação da Costa e restante a família. E que melhor forma para agradecer os parabéns por seu aniversário. Agradece, pois está claro, através da música. Desde o passado dia 23 de setembro estivemos a celebrar com muita alegria, muita festa, muita música, o Dia dos Filhos. E hoje, neste domingo, estamos nos agradecimentos. Os filhos a agradecer a música, o carinho e também pelo facto de se terem lembrado desta data tão importante na sua vida. Os filhos Dinarte, Diogo André e Sofia Marta agradecem o carinho e o amor aos seus pais, Ana Paula e José Porfírio. Os filhos Cristina Isaura e Filipe José agradecem a música e os parabéns à sua mãezinha Sofia Marta. Os filhos Michael, Alex e James da Inglaterra agradecem com muito carinho a música e os parabéns à sua mãe Carla. Os filhos Vânia, Dinarte, Ruben e Nídia agradecem aos pais Bernadette e Manuel, e também os filhos e filhas presentes e ausentes agradecem com muito amor, muita amizade, muito carinho a sua mãezinha Gorete, e também os filhos Hugo, Diogo e Cláudia agradecem aos seus pais Edalino do Cerrado do Mar e Geraldo. Os filhotes a agradecer todo o carinho, todo o amor, e agradecem através da música.
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0: Vou fazer versão ainda mais estilo Kim Barreiros, mesmo raiz.
1: Vereda da Levada do Facho em Câmara de Lobos. Fantástica festa de aniversário do Martim Diego Gonçalves. Ele que continua a festejar o seu aniversário com muita alegria, muita felicidade e também com muita saúde. E nesta tarde continua a receber a música e os parabéns com muito amor por parte dos seus pais, Luciana Marina Gonçalves e esposo, seu irmão Diogo, seus avós Luz, Francisco e Celina, seus tios, tias e primos, e também os parabéns com muita alegria por parte de seus padrinhos, sua tia Lucília e todos os seus familiares, todos juntinhos, a enviar um grande abraço de votos de feliz aniversário ao Martim Diego e que esta data se repita por muitos e longos anos, com muita saúde e também com muita felicidade. Vereda do Pernil, Jardim da Serra, Maria Encarnação Costa Vieira, que ontem esteve a celebrar as suas 54 primaveras. Hoje está nos agradecimentos, a agradecer com muito carinho, com o coração cheio de muita gratidão a todos aqueles que se lembraram do seu aniversário. Agradece especialmente a música, a seus pais, Alzira da Costa e Manuel Jesus Vieira, seus irmãos, Alzira da Costa Vieira, Manuel da Costa Vieira, José Domingos da Costa Vieira, Simão da Costa Vieira, João da Costa Vieira, Pedro da Costa Vieira, Jaime da Costa Vieira. Um agradecimento muito especial a seu esposo, filhos, cunhados e sobrinhos, e também um agradecimento à sua tia e madrinha Encarnação da Costa e restante família. Agradeço a todos, agradeço o carinho, a amizade, a música, e agradeço também através da música. Nos agradecimentos estamos também a festejar hoje com muita alegria o Dia dos Filhos. Desde o passado dia 23 de setembro estivemos a enviar música com muita alegria, muita felicidade para todos os filhos. E hoje os filhos estão a agradecer todo o carinho, todo o amor que tiveram desde o passado dia 23. E por isso mesmo, os filhos agradecem a seus pais. Os filhos de Narte, Diogo André e Sofia Marta agradecem com muito carinho aos seus pais Ana Paula e José Porfírio. Os filhos Cristina Isaura e Filipe José agradecem à sua mãe Sofia Marta. Os filhos Michael, Alex e James na Inglaterra agradecem também a música à sua mãe Carla. Os filhos Vânia, Dinarte, Ruben e Nídia agradecem com muito carinho aos seus pais Bernadette e Manuel. Os filhos e filhas presentes e ausentes agradecem à sua mãe Gorete. E os filhos Hugo, Diogo e Cláudia agradecem a música, os parabéns aos seus pais Idalino do Cerrado do Mar e Geraldo. Todos os filhos muito felizes, com o coração cheio de muita gratidão, e agradecem através da música.

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3: Nesta tarde de domingo, continuamos na vareda da Levada do Facho em Camarlobos, na fantástica festa de aniversário do Martim Diego Gonçalves, ele que continua a celebrar com muita alegria, muita felicidade o seu aniversário e a receber a música dos seus amigos e familiares, especialmente por parte de seus pais, Luciana Marina Gonçalves e a esposa, o seu irmão Diogo, os seus avós, Luz, Francisco e Celina, e também os parabéns de seus tios, tias e primos, e claro, de seus padrinhos, da tia Lucília e todos os seus familiares. Todos enviar um grande abraço ao Martim Diego com votos de um dia muito feliz e que, sem dúvida, esta data tão especial na sua vida seja celebrado por muitos e longos anos. Vareda do Pernil, no Jardim da Serra, a nossa amiga Maria Encarnação Costa Vieira, que ontem celebrou os seus 54 aninhos, hoje está nos agradecimentos, agradecer a todos os seus familiares que, de uma forma ou de outra, lhe enviaram os parabéns. Também agradecer a música a seus pais, Alzira da Costa e Manuel Jesus Vieira, a seus irmãos, Alzira da Costa Vieira, Manuel da Costa Vieira, José Domingos da Costa Vieira, Simão da Costa Vieira, João da Costa Vieira, Pedro da Costa Vieira e também Jaime da Costa Vieira. Agradeço também com muita amizade, muito carinho, a música e os parabéns a seu esposo, filhos, cunhados e sobrinhos, e também um agradecimento muito especial à sua tia e madrinha Encarnação da Costa e restante a família. E que melhor forma para agradecer os parabéns por seu aniversário. Agradece, pois está claro, através da música. Desde o passado dia 23 de setembro estivemos a celebrar com muita alegria, muita festa, muita música, o Dia dos Filhos. E hoje, neste domingo, estamos nos agradecimentos. Os filhos a agradecer a música, o carinho e também pelo facto de se ter

0: lembrado desta data tão importante na sua vida. Os filhos Dinarte, Diogo André e Sofia Marta agradecem o carinho e o amor aos seus pais, Ana Paula e José Porfírio. Os filhos Cristina Isaura e Filipe José agradecem a música e os parabéns à sua mãezinha Sofia Marta. Os filhos Michael, Alex e James da Inglaterra agradecem com muito carinho a música e os parabéns à sua mãe Carla. Os filhos Vânia, Dinarte, Ruben e Nídia agradecem aos pais Bernadette e Manuel. E também os filhos e filhas presentes e ausentes agradecem com muito amor, muita amizade, muito carinho à sua mãezinha Gorete. E também os filhos Hugo, Diogo e Cláudia agradecem aos seus pais Edalino do Cerrado do Mar e Geraldo. Os filhotes a agradecer todo o carinho, todo o amor e agradecem através da música.
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4: Regressamos uma vez mais à vereda da Levada do Facho em Câmara de Lobos. Fantástica festa de aniversário do Martim Diego Gonçalves. Continua a receber os parabéns, continua a receber a música, o amor, o carinho e a felicidade por parte dos seus pais, Luciana Marina Gonçalves e esposo, seu irmão Diogo, seus avós Luz Francisco e Celina, seus tios, tias e primos, e também os parabéns com muito amor e carinho por parte de seus padrinhos e sua tia Lucília e todos os seus familiares, todos reunidos a celebrar esta grande festa, o aniversário do Martim Diego Gonçalves, com votos de um dia muito feliz, um dia cheio de muito amor, um dia repleto de muito carinho e também um dia cheio de muita felicidade. Voltamos à vereda do Pernil, Jardim da Serra. A nossa amiga Maria Encarnação Costa Vieira, que ontem esteve a celebrar os seus 54 aninhos, hoje está nos agradecimentos a agradecer uma vez mais a todos aqueles que se lembraram do seu aniversário, especialmente seus pais, Alzira da Costa e Manuel Jesus Vieira, a agradecer a seus irmãos, Alzira da Costa Vieira, Manuel da Costa Vieira, José Domingos da Costa Vieira, Simão da Costa Vieira, João da Costa Vieira, Pedro da Costa Vieira, Jaime da Costa Vieira, a agradecer a seu esposo, filhos, cunhados e sobrinhos, e também um agradecimento muito especial à sua tia e madrinha Encarnação da Costa e restante família. Todos muito felizes pela Maria Encarnação Costa Vieira celebrar os seus 54 aninhos com muita alegria, muita saúde e também muita felicidade. E nesta tarde continuamos nos agradecimentos. Desde o passado dia 23 de setembro estivemos a celebrar com muita alegria, muita festa, o Dia dos Filhos. E hoje estamos a agradecer, os filhos a agradecer aos seus pais todo o carinho, todo o amor, toda a felicidade e também toda a música. Os filhos Dinarte, Diogo André e Sofia Marta agradecem com muito carinho aos seus pais Ana Paula e José Porfírio. Também os filhos Cristina e Isauro e Filipe José agradecem o carinho, a música, à sua mãe Sofia Marta. Os filhos Michael, Alex e James na Inglaterra também agradecem com muita alegria à sua mãezinha Carla. Os filhos Vânia, Dinarte, Ruben e Nídia agradecem aos pais Bernadette e Manuel. Os filhos e filhas presentes e ausentes agradecem também com muito amor à sua mãe Gorete. E também os filhos Hugo, Diogo e Cláudia agradecem todo o amor, o carinho, a música e os parabéns Gomes, Oxi os pais, Idalina do Cerrado do Mar e Geraldo. Os filhos a agradecer com muita alegria e também através da música.

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3: Estamos uma vez mais na vereda da Levada do Facho, em Câmara de Lobos, a celebrar com muita alegria, muita festa, muita boa música, o aniversário do Martim Diego Gonçalves, ele que nesta tarde continua a receber a música por parte dos seus pais, Luciana Marina Gonçalves e esposo, seu irmão Diogo, seus avós, Luz Francisco e Celina, seus tios, tias e primos, e também a música e os parabéns por parte de seus padrinhos, tia Lucília e todos os seus familiares, todos a enviar um grande abraço com votos de um dia muito feliz, um dia repleto de muita alegria, muita felicidade, e lhe enviam com muito carinho mais este bonito tema musical para animar esta tarde fantástica. Vereda do Pernil, no Jardim da Serra, a nossa amiga Maria Encarnação Costa Vieira, que ontem celebrou os seus 54 aninhos, hoje está nos agradecimentos, a agradecer a todos os seus familiares que, de uma forma ou de outra, lhe enviaram os parabéns. Também agradecer a música a seus pais, Alzira da Costa e Manuel Jesus Vieira, a seus irmãos, Alzira da Costa Vieira, Manuel da Costa Vieira, José Domingos da Costa Vieira, Simão da Costa Vieira, João da Costa Vieira, Pedro da Costa Vieira e também Jaime da Costa Vieira. Agradeço também com muita amizade, muito carinho, a música e os parabéns a seu esposo, filhos, cunhados e sobrinhos, e também um agradecimento muito especial a sua tia e madrinha Encarnação da Costa e restante a família. E que melhor forma para agradecer os parabéns por seu aniversário. Agradece, pois está claro, através da música. Desde o passado dia 23 de setembro estivemos a celebrar com muita alegria, muita festa, muita música, o Dia dos Filhos. E hoje, neste domingo, estamos nos agradecimentos. Os filhos a agradecer a música, o carinho e também pelo facto de se terem lembrado desta data tão importante na sua vida. Os filhos Dinarte, Diogo André e Sofia Marta agradecem o carinho e o amor aos seus pais, Ana Paula e José Porfírio. Os filhos Cristina Isaura e Filipe José agradecem a música e os parabéns à sua mãezinha Sofia Marta. Os filhos Michael, Alex e James da Inglaterra agradecem com muito carinho a música e os parabéns à sua mãe Carla. Os filhos Vânia, Dinarte, Ruben e Nídia agradecem aos pais Bernadette e Manuel, e também os filhos e filhas presentes e ausentes agradecem com muito amor, muita amizade, muito carinho a sua mãezinha Gorete, e também os filhos Hugo, Diogo e Cláudia agradecem aos seus pais Idalino do Cerrado do Mar e Geraldo. Os filhotes a agradecer todo o carinho, todo o amor, e agradecem através da música.
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8: Vereda da Levada do Facho em Câmara de Lobos. Fantástica festa de aniversário do Martim Diego Gonçalves. Ele que continua a festejar o seu aniversário com muita alegria, muita felicidade e também com muita saúde. E nesta tarde continua a receber a música e os parabéns com muito amor por parte dos seus pais, Luciana Marina Gonçalves e esposo, seu irmão Diogo, seus avós Luz, Francisco e Celina, seus tios, tias e primos, e também os parabéns com muita alegria por parte de seus padrinhos, sua tia Lucília e todos os seus familiares. Todos juntinhos a enviar um grande abraço de votos de feliz aniversário ao Martim Diego e que esta data se repita por muitos e longos anos com muita saúde e também com muita felicidade. Vereda do Pernil, Jardim da Serra, Maria Encarnação Costa e Vieira, que ontem esteve a celebrar as suas 54 primaveras. Hoje está nos agradecimentos, a agradecer com muito carinho, com o coração cheio de muita gratidão a todos aqueles que se lembraram do seu aniversário. Agradece especialmente a música, a seus pais, Alzira da Costa e Manuel Jesus Vieira, seus irmãos, Alzira da Costa Vieira, Manuel da Costa Vieira, José Domingos da Costa Vieira, Simão da Costa Vieira, João da Costa Vieira, Pedro da Costa Vieira, Jaime da Costa Vieira, um agradecimento muito especial a seu esposo, filhos, cunhados e sobrinhos, e também um agradecimento à sua tia e madrinha Encarnação da Costa e restante família. Agradeço a todos, agradeço o carinho, a amizade, a música e agradeço também através da música. Nos agradecimentos estamos também a festejar hoje com muita alegria o Dia dos Filhos. Desde o passado dia 23 de setembro, estivemos a enviar música com muita alegria, muita felicidade para para todos os filhos. E hoje os filhos estão a agradecer todo o carinho, todo o amor que tiveram desde o passado dia 23. E por isso mesmo, os filhos agradecem assim os pais. Os filhos de Narte, Diogo André e Sofia Marta agradecem com muito carinho aos seus pais Ana Paula e José Porfírio. Os filhos Cristina Isaura e Filipe José agradecem à sua mãe Sofia Marta. Os filhos Michael, Alex e James na Inglaterra agradecem também a música à sua mãe Carla. Os filhos Vânia, Dinarte, Ruben e Nídia agradecem com muito carinho aos seus pais Bernadette e Manuel. Os filhos e filhas presentes e ausentes agradecem à sua mãe Gorete. E os filhos Hugo, Diogo e Cláudia agradecem a música e os parabéns aos seus pais Idalino do Cerrado do Mar e Geraldo. Todos os filhos muito felizes, com o coração cheio de muita gratidão, e agradecem através da música.
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Nesta tarde de domingo, continuamos na vareda da Levada do Facho em Câmara de Lobos, na fantástica festa de aniversário do Martim Diego Gonçalves. Ele que continua a celebrar com muita alegria, muita felicidade o seu aniversário e a receber a música dos seus amigos e familiares, especialmente por parte de seus pais, Luciana Marina Gonçalves e a esposa, o seu irmão Diogo, os seus avós, Luz, Francisco e Celina, e também os parabéns de seus tios, tias e primos, e claro, de seus padrinhos, da tia Lucília e todos os seus familiares. Todos enviar um grande abraço ao Martim Diego, com votos de um dia muito feliz e que, sem dúvida, esta data tão especial na sua vida seja celebrado por muitos e longos anos. Vereda do Pernil, no Jardim da Serra, a nossa amiga Maria Encarnação Costa Vieira, que ontem celebrou os seus 54 aninhos, hoje está nos agradecimentos, a agradecer a todos os seus familiares que, de uma forma ou de outra, lhe enviaram os parabéns. Também agradecer a música a seus pais, Alzira da Costa e Manuel Jesus Vieira, a seus irmãos, Alzira da Costa Vieira, Manuel da Costa Vieira, José Domingos da Costa Vieira, Simão da Costa Vieira, João da Costa Vieira, Pedro da Costa Vieira e também Jaime da Costa Vieira. Agradece também com muita amizade, muito carinho, a música e os parabéns a seu esposo, filhos, cunhados e sobrinhos, e também um agradecimento muito especial à sua tia e madrinha Encarnação da Costa e restante a família. E que melhor forma para agradecer os parabéns por seu aniversário? Agradece, pois está claro, através da música. Desde o passado dia 23 de setembro estivemos a celebrar com muita alegria, muita festa, muita música o Dia dos Filhos, e hoje, neste domingo, estamos nos agradecimentos. Os filhos a agradecer a música, o carinho e também pelo facto de se terem lembrado desta data tão importante na sua vida. Os filhos Dinarte, Diogo André e Sofia Marta agradecem o carinho e o amor aos seus pais, Ana Paula e José Porfírio. Os filhos Cristina Isaura e Filipe José agradecem a música e os parabéns à sua mãezinha Sofia Marta. Os filhos Michael, Alex e James da Inglaterra agradecem com muito carinho a música e os parabéns à sua mãe Carla. Os filhos Vânia, Dinarte, Ruben e Nídia agradecem aos pais Bernadette e Manuel, e também os filhos e filhas presentes e ausentes agradecem com muito amor, muita amizade, muito carinho à sua mãezinha Gorete, e também os filhos Hugo, Diogo e Cláudia agradecem aos seus pais Edalino do Cerrado do Mar e Geraldo. Os filhotes a agradecer todo o carinho, todo o amor, e agradecem através da música.

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4: Regressamos uma vez mais à vereda da Levada do Facho, em Câmara de Lobos. Fantástica festa de aniversário do Martim Diego Gonçalves. Continua a receber os parabéns, continua a receber a música, o amor, o carinho e a felicidade por parte dos seus pais, Luciana Marina Gonçalves e esposo, seu irmão Diogo, seus avós Luz, Francisco e Celina, seus tios, tias e primos, e também os parabéns com muito amor e carinho por parte de seus padrinhos e sua tia Lucília e todos os seus familiares, todos reunidos a celebrar esta grande festa, o aniversário do Martim Diego Gonçalves, com votos de um dia muito feliz, um dia cheio de muito amor, um dia repleto de muito carinho e também um dia cheio de muita felicidade. Voltamos à vereda do Pernil, Jardim da Serra. A nossa amiga Maria Encarnação Costa Vieira, que ontem esteve a celebrar os seus 54 aninhos, hoje está nos agradecimentos, a agradecer uma vez mais a todos aqueles que se lembraram do seu aniversário, especialmente seus pais, Alzira da Costa e Manuel Jesus Vieira, agradecer a seus irmãos, Alzira da Costa Vieira, Manuel da Costa Vieira, José Domingos da Costa Vieira, Simão da Costa Vieira, João da Costa Vieira, Pedro da Costa Vieira, Jaime da Costa Vieira, agradecer a seu esposo, filhos, cunhados e sobrinhos, e também um agradecimento muito especial à sua tia e madrinha Encarnação da Costa e restante família. Todos muito felizes pela Maria Encarnação Costa Vieira celebrar os seus 54 aninhos com muita alegria, muita saúde e também muita felicidade. E nesta tarde continuamos nos agradecimentos. Desde o passado dia 23 de setembro estivemos a celebrar com muita alegria, muita festa, o Dia dos Filhos. E hoje estamos a agradecer, os filhos a agradecer aos seus pais todo o carinho, todo o amor, toda a felicidade e também toda a música. Os filhos Dinarte, Diogo André e Sofia Marta agradecem com muito carinho aos seus pais Ana Paula e José Porfírio. Também os filhos Cristina e Isauro e Filipe José agradecem o carinho, a música, à sua mãe Sofia Marta. Os filhos Michael, Alex e James, na Inglaterra, também agradecem com muita alegria à sua mãezinha Carla. Os filhos Vânia, Dinarte, Ruben e Nídia agradecem aos pais Bernadette e Manuel. Os filhos e filhas presentes e ausentes agradecem também com muito amor à sua mãe Gorete. E também os filhos Hugo, Diogo e Cláudia agradecem todo o amor, o carinho, a música e os parabéns aos seus pais Idalina do Cerrado do Mar e Geraldo. Os filhos a agradecer com muita alegria e também através da música.

0: Estamos uma vez mais na vareda da Levada do Facho, em Câmara de Lobos, a celebrar com muita alegria, muita festa, muita boa música, o aniversário do Martim Diego Gonçalves, ele que nesta tarde continua a receber a música por parte dos seus pais, Luciana Marina Gonçalves e esposo, seu irmão Diogo, seus avós, Luz Francisco e Celina, seus tios, tias e primos, e também a música e os parabéns por parte de seus padrinhos, tia Lucília e todos os seus familiares, todos a enviar um grande abraço com votos de um dia muito feliz, um dia repleto de muita alegria, muita felicidade, e lhe enviam com muito carinho mais este bonito tema musical para animar esta tarde fantástica. Vereda do Pernil, no Jardim da Serra, a nossa amiga Maria Encarnação Costa Vieira, que ontem celebrou os seus 54 aninhos, hoje está nos agradecimentos, a agradecer a todos os seus familiares que de uma forma ou de outra lhe enviaram os parabéns. Também agradecer a música a seus pais, Alzira da Costa e Manuel Jesus Vieira, a seus irmãos, Alzira da Costa Vieira, Manuel da Costa Vieira, José Domingos da Costa Vieira, Simão da Costa Vieira, João da Costa Vieira, Pedro da Costa Vieira e também Jaime da Costa Vieira. Agradece também com muita amizade, muito carinho, a música e os parabéns a seu esposo, filhos, cunhados e sobrinhos, e também um agradecimento muito especial a sua tia e madrinha, Encarnação da Costa e restante família. E que melhor forma para agradecer os parabéns por seu aniversário. Agradece, pois está claro, através da música. Desde o passado dia 23 de setembro estivemos a celebrar com muita alegria, muita festa, muita música, o Dia dos Filhos. E hoje, neste domingo, estamos nos agradecimentos. Os filhos a agradecer a música, o carinho e também pelo facto de se terem lembrado desta data tão importante na sua vida. Os filhos Dinarte, Diogo André e Sofia Marta agradecem o carinho e o amor aos seus pais, Ana Paula e José Porfírio. Os filhos Cristina Isaura e Filipe José agradecem a música e os parabéns à sua mãezinha Sofia Marta. Os filhos Michael, Alex e James da Inglaterra agradecem com muito carinho a música e os parabéns à sua mãe Carla. Os filhos Vânia, Dinarte, Ruben e Nídia agradecem aos pais Bernadette e Manuel, e também os filhos e filhas presentes e ausentes agradecem com muito amor, muita amizade, muito carinho a sua mãezinha Gorete, e também os filhos Hugo, Diogo e Cláudia agradecem aos seus pais Idalino do Cerrado do Mar e Geraldo. Os filhotes a agradecer todo o carinho, todo o amor, e agradecem através da música.
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5: Vereda da Levada do Facho em Câmara de Lobos. Fantástica festa de aniversário do Martim Diego Gonçalves. Ele que continua a festejar o seu aniversário com muita alegria, muita felicidade e também com muita saúde. E nesta tarde continua a receber a música e os parabéns com muito amor por parte dos seus pais, Luciana Marina Gonçalves e esposo, seu irmão Diogo, seus avós Luz, Francisco e Celina, seus tios, tias e primos, e também os parabéns com muita alegria por parte de seus padrinhos, sua tia Lucília e todos os seus familiares. Todos juntinhos a enviar um grande abraço de votos de feliz aniversário ao Martim Diego e que esta data se repita por muitos e longos anos com muita saúde e também com muita felicidade. Vereda do Pernil, Jardim da Serra, Maria Encarnação Costa e Vieira, que ontem esteve a celebrar as suas 54 primaveras. Hoje está nos agradecimentos, a agradecer com muito carinho, com o coração cheio de muita gratidão a todos aqueles que se lembraram do seu aniversário. Agradece especialmente a música, a seus pais, Alzira da Costa e Manuel Jesus Vieira, seus irmãos, Alzira da Costa Vieira, Manuel da Costa Vieira, José Domingos da Costa Vieira, Simão da Costa Vieira, João da Costa Vieira, Pedro da Costa Vieira, Jaime da Costa Vieira. Um agradecimento muito especial a seu esposo, filhos, cunhados e sobrinhos, e também um agradecimento à sua tia e madrinha Encarnação da Costa e restante família. Agradeço a todos, agradeço o carinho, a amizade, a música, e agradeço também através da música. Nos agradecimentos estamos também a festejar hoje com muita alegria o Dia dos Filhos. Desde o passado dia 23 de setembro estivemos a enviar música com muita alegria, muita felicidade para todos os filhos, e hoje os filhos estão a agradecer todo o carinho, todo o amor que tiveram desde o passado dia 23, e por isso mesmo os filhos agradecem a seus pais. Os filhos de Narte, Diogo, André e Sofia Marta, agradece com muito carinho aos seus pais Ana Paula e José Porfírio. Os filhos Cristina Isaura e Filipe José agradecem à sua mãe Sofia Marta. Os filhos Michael, Alex e James na Inglaterra agradecem também a música à sua mãe Carla. Os filhos Vânia, Dinarte, Ruben e Nídia agradecem com muito carinho aos seus pais Bernadette e Manuel. Os filhos e filhas presentes e ausentes agradecem à sua mãe Gorete. E os filhos Hugo, Diogo e Cláudia agradece a música, os parabéns aos seus pais, Idalino do Cerrado do Mar e Geraldo. Todos os filhos muito felizes, com o coração cheio de

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2: Estamos uma vez mais na vereda da Levada do Facho, em Câmara de Lobos, a celebrar com muita alegria, muita festa, muita boa música, o aniversário do Martim Diego Gonçalves, ele que nesta tarde continua a receber a música por parte dos seus pais, Luciana Marina Gonçalves e esposo, seu irmão Diogo, seus avós, Luz Francisco e Celina, seus tios, tias e primos, e também a música e os parabéns por parte de seus padrinhos, tia Lucília e todos os seus familiares. Todos a enviar um grande abraço com votos de um dia muito feliz, um dia repleto de muita alegria, muita felicidade, e lhe enviam com muito carinho mais este bonito tema musical para animar esta tarde fantástica. Vereda do Pernil, no Jardim da Serra, a nossa amiga Maria Encarnação Costa Vieira, que ontem celebrou os seus 54 aninhos, hoje está nos agradecimentos, a agradecer a todos os seus familiares que, de uma forma ou de outra, lhe enviaram os parabéns. Também agradecer a música a seus pais, Alzira da Costa e Manuel Jesus Vieira, a seus irmãos, Alzira da Costa Vieira, Manuel da Costa Vieira, José Domingos da Costa Vieira, Simão da Costa Vieira, João da Costa Vieira, Pedro da Costa Vieira e também Jaime da Costa Vieira. Agradece também com muita amizade, muito carinho, a música e os parabéns a seu esposo, filhos, cunhados e sobrinhos. E também um agradecimento muito especial à sua tia e madrinha, Encarnação da Costa, e restante a família. E que melhor forma para agradecer os parabéns por seu aniversário? Agradece, pois está claro, através da música. Desde o passado dia 23 de setembro estivemos a celebrar com muita alegria, muita festa, muita música, o Dia dos Filhos. E hoje, neste domingo, estamos nos agradecimentos. Os filhos agradecer a música, o carinho e também pelo facto de se terem lembrado desta data tão importante na sua vida. Os filhos Dinarte, Diogo André e Sofia Marta agradecem o carinho e o amor aos seus pais, Ana Paula e José Porfírio. Os filhos Cristina Isaura e Filipe José agradecem a música e os parabéns à sua mãezinha Sofia Marta. Os filhos Michael, Alex e James da Inglaterra agradecem com muito carinho a música e os parabéns à sua mãe Carla. Os filhos Vânia, Dinarte, Ruben e Nídia agradecem aos pais Bernadette e Manuel, e também os filhos e filhas presentes e ausentes agradecem com muito amor, muita amizade, muito carinho à sua mãezinha Gorete, e também os filhos Hugo, Diogo e Cláudia agradecem aos seus pais Edalino do Cerrado do Mar e Geraldo. Os filhotes a agradecer todo o carinho, todo o amor, e agradecem através da música.

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3: Vereda da Levada do Facho em Câmara de Lobos. Fantástica festa de aniversário do Martim Diego Gonçalves. Ele que continua a festejar o seu aniversário com muita alegria, muita felicidade e também com muita saúde. E nesta tarde continua a receber a música e os parabéns com muito amor por parte dos seus pais, Luciana Marina Gonçalves e esposo, seu irmão Diogo, seus avós Luz, Francisco e Celina, seus tios, tias e primos, e também os parabéns com muita alegria por parte de seus padrinhos, sua tia Lucília e todos os seus familiares, todos juntinhos a enviar um grande abraço de votos de feliz aniversário ao Martim Diego, e que esta data se repita por muitos e longos anos com muita saúde e também com muita felicidade. Vereda do Pernil, Jardim da Serra, Maria Encarnação Costa Vieira, que ontem esteve a celebrar as suas 54 primaveras. Hoje está nos agradecimentos, a agradecer com muito carinho, com o coração cheio de muita gratidão a todos aqueles que se lembraram do seu aniversário. Agradece especialmente a música, a seus pais, Alzira da Costa e Manuel Jesus Vieira, seus irmãos, Alzira da Costa Vieira, Manuel da Costa Vieira, José Domingos da Costa Vieira, Simão da Costa Vieira, João da Costa Vieira, Pedro da Costa Vieira, Jaime da Costa Vieira. Um agradecimento muito especial a seu esposo, filhos, cunhados e sobrinhos, e também um agradecimento à sua tia e madrinha Encarnação da Costa e restante família. Agradeço a todos, agradeço o carinho, a amizade, a música, e agradeço também através da música. Nos agradecimentos, estamos também a festejar hoje com muita alegria o Dia dos Filhos. Desde o passado dia 23 de setembro, estivemos a enviar música com muita alegria, muita felicidade para todos os filhos. E hoje, os filhos estão a agradecer todo o carinho, todo o amor que tiveram desde o passado dia 23. E por isso mesmo, os filhos agradecem a seus pais. Os filhos de Narte, Diogo, André e Sofia Marta, agradece com muito carinho aos seus pais Ana Paula e José Porfírio. Os filhos Cristina Isaura e Filipe José agradecem à sua mãe Sofia Marta. Os filhos Michael, Alex e James na Inglaterra agradecem também a música à sua mãe Carla. Os filhos Vânia, Dinarte, Ruben e Nídia agradecem com muito carinho aos seus pais Bernadette e Manuel. Os filhos e filhas presentes e ausentes agradecem à sua mãe Gorete. E os filhos Hugo, Diogo e Cláudia agradece a música, os parabéns aos seus pais, Idalina do Cerrado do Mar e Geraldo. Todos os filhos muito felizes, com o coração cheio de muita gratidão, e agradecem através da música.
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4: Estamos já na quarta e última hora do seu programa de música pedida. Já sabe, vamos até bem pertinho às 17 horas, esperando sempre que estejam a se divertir e que estejam a ter uma excelente tarde na nossa companhia.
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4: Vereda da Levada do Facho em Câmara de Lobos. Fantástica festa de aniversário do Martim Diego Gonçalves. Ele que continua a festejar o seu aniversário com muita alegria, muita felicidade e também com muita saúde. E nesta tarde continua a receber a música e os parabéns com muito amor por parte dos seus pais, Luciana Marina Gonçalves e esposo, seu irmão Diogo, seus avós Luz, Francisco e Celina, seus tios, tias e primos, e também os parabéns com muita alegria por parte de seus padrinhos, sua tia Lucília e todos os seus familiares, todos juntinhos a enviar um grande abraço de votos de feliz aniversário ao Martim Diego e que esta data se repita por muitos e longos anos com muita saúde e também com muita felicidade. Vereda do Pernil, Jardim da Serra, Maria Encarnação Costa e Vieira, que ontem esteve a celebrar as suas 54 primaveras. Hoje está nos agradecimentos, a agradecer com muito carinho, com o coração cheio de muita gratidão a todos aqueles que se lembraram do seu aniversário. Agradece especialmente a música, a seus pais, Alzira da Costa e Manuel Jesus Vieira, seus irmãos, Alzira da Costa Vieira, Manuel da Costa Vieira, José Domingos da Costa Vieira, Simão da Costa Vieira, João da Costa Vieira, Pedro da Costa Vieira, Jaime da Costa Vieira. Um agradecimento muito especial a seu esposo, filhos, cunhados e sobrinhos, e também um agradecimento à sua tia e madrinha Encarnação da Costa e restante família. Agradeço a todos, agradeço o carinho, a amizade, a música e agradeço também através da música. Nos agradecimentos estamos também a festejar hoje com muita alegria o Dia dos Filhos. Desde o passado dia 23 de setembro estivemos a enviar música com muita alegria, muita felicidade para todos os filhos. E hoje, os filhos estão a agradecer todo o carinho, todo o amor que tiveram desde o passado dia 23. E por isso mesmo, os filhos agradecem a seus pais. Os filhos de Narte, Diogo André e Sofia Marta agradecem com muito carinho aos seus pais Ana Paula e José Porfírio. Os filhos Cristina Isaura e Filipe José agradecem à sua mãe Sofia Marta. Os filhos Michael, Alex e James na Inglaterra agradecem também a música à sua mãe Carla. Os filhos Vânia, Dinarte, Ruben e Nídia agradecem com muito carinho aos seus pais Bernadette e Manuel. Os filhos e filhas presentes e ausentes agradecem à sua mãe Gorete. E os filhos Hugo, Diogo e Cláudia agradecem a música, os parabéns aos seus pais Idalino do Cerrado do Mar e Geraldo. Todos os filhos muito felizes, com o coração cheio de muita gratidão, e agradecem através da música.

0: Estamos uma vez mais na vareda da Levada do Facho, em Câmara de Lobos, a celebrar com muita alegria, muita festa, muita boa música, o aniversário do Martim Diego Gonçalves, ele que nesta tarde continua a receber a música por parte dos seus pais, Luciana Marina Gonçalves e esposo, seu irmão Diogo, seus avós, Luz, Francisco e Celina, seus tios, tias e primos, e também a música e os parabéns por parte de seus padrinhos, tia Lucília e todos os seus familiares, todos a enviar um grande abraço com votos de um dia muito feliz, um dia repleto de muita alegria, muita felicidade, e lhe enviam com muito carinho mais este bonito tema musical para animar esta tarde fantástica. Vereda do Pernil, no Jardim da Serra, a nossa amiga Maria Encarnação Costa Vieira, que ontem celebrou os seus 54 aninhos, hoje está nos agradecimentos, a agradecer a todos os seus familiares que, de uma forma ou de outra, lhe enviaram os parabéns. Também agradecer a música a seus pais, Alzira da Costa e Manuel Jesus Vieira, a seus irmãos, Alzira da Costa Vieira, Manuel da Costa Vieira, José Domingos da Costa Vieira, Simão da Costa Vieira, João da Costa Vieira, Pedro da Costa Vieira e também Jaime da Costa Vieira. Agradeço também com muita amizade, muito carinho, a música e os parabéns a seu esposo, filhos, cunhados e sobrinhos, e também um agradecimento muito especial a sua tia e madrinha, Encarnação da Costa e restante a família. E que melhor forma para agradecer os parabéns por seu aniversário. Agradece, pois está claro, através da música. Desde o passado dia 23 de setembro estivemos a celebrar com muita alegria, muita festa, muita música, o Dia dos Filhos. E hoje, neste domingo, estamos nos agradecimentos. Os filhos a agradecer a música, o carinho e também pelo facto de se terem lembrado desta data tão importante na sua vida. Os filhos Dinarte, Diogo André e Sofia Marta agradecem o carinho e o amor aos seus pais, Ana Paula e José Porfírio. Os filhos Cristina Isaura e Filipe José agradecem a música e os parabéns à sua mãezinha Sofia Marta. Os filhos Michael, Alex e James da Inglaterra agradecem com muito carinho a música e os parabéns à sua mãe Carla. Os filhos Vânia, Dinarte, Ruben e Nídia agradecem aos pais Bernadette e Manuel, e também os filhos e filhas presentes e ausentes agradecem com muito amor, muita amizade, muito carinho a sua mãezinha Gorete, e também os filhos Hugo, Diogo e Cláudia agradecem aos seus pais Edalino do Cerrado do Mar e Geraldo. Os filhotes a agradecer todo o carinho, todo o amor, e agradecem através da música.
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4: Regressamos uma vez mais à vereda da Levada do Facho em Câmara de Lobos. Fantástica festa de aniversário do Martim Diego Gonçalves. Continua a receber os parabéns, continua a receber a música, o amor, o carinho e a felicidade por parte dos seus pais, Luciana Marina Gonçalves e esposo, seu irmão Diogo, seus avós Luz, Francisco e Celina, seus tios, tias e primos, e também os parabéns com muito amor e carinho por parte de seus padrinhos e sua tia Lucília e todos os seus familiares, todos reunidos a celebrar esta grande festa, o aniversário do Martim Diego Gonçalves, com votos de um dia muito feliz, um dia cheio de muito amor, um dia repleto de muito carinho e também um dia cheio de muita felicidade. Voltamos à vereda do Pernil, Jardim da Serra. A nossa amiga Maria Encarnação Costa Vieira, que ontem esteve a celebrar os seus 54 aninhos. Hoje está nos agradecimentos, a agradecer uma vez mais a todos aqueles que se lembraram do seu aniversário. Especialmente, seus pais, Alzira da Costa e Manuel Jesus Vieira, a agradecer a seus irmãos, Alzira da Costa Vieira, Manuel da Costa Vieira, José Domingos da Costa Vieira, Simão da Costa Vieira, João da Costa Vieira, Pedro da Costa Vieira, Jaime da Costa Vieira, a agradecer a seu esposo, filhos, cunhados e sobrinhos, e também um agradecimento muito especial à sua tia e madrinha Encarnação da Costa e restante família. Todos muito felizes pela Maria Encarnação Costa Vieira celebrar os seus 54 aninhos com muita alegria, muita saúde e também muita felicidade. E nesta tarde continuamos nos agradecimentos. Desde o passado dia 23 de setembro estivemos a celebrar com muita alegria, muita festa, o Dia dos Filhos. E hoje estamos a agradecer, os filhos a agradecer aos seus pais todo o carinho, todo o amor, toda a felicidade e também toda a música. Os filhos Dinarte, Diogo André e Sofia Marta agradecem com muito carinho aos seus pais Ana Paula e José Porfírio. Também os filhos Cristina, Isauro e Filipe José agradecem o carinho, a música à sua mãe Sofia Marta. Os filhos Michael, Alex e James na Inglaterra também agradecem com muita alegria à sua mãezinha Carla. Os filhos Vânia, Dinarte, Ruben e Nídia agradecem aos pais Bernadette e Manuel. Os filhos e filhas presentes e ausentes agradecem também com muito amor à sua mãe Gorete. E também os filhos Hugo, Diogo e Cláudia agradecem todo o amor, o carinho, a música e os parabéns aos seus pais, Idalina do Cerrado do Mar e Geraldo. Os filhos a agradecer com muita alegria e também através da música.

0: Nesta tarde de domingo, continuamos na vareda da Levada do Facho em Câmara de Lobos, na fantástica festa de aniversário do Martim Diego Gonçalves. Ele que continua a celebrar com muita alegria, muita felicidade o seu aniversário e a receber a música dos seus amigos e familiares, especialmente por parte de seus pais, Luciana Marina Gonçalves e a esposa, o seu irmão Diogo, os seus avós, Luz, Francisco e Celina, e também os parabéns de seus tios, tias e primos, e claro, de seus padrinhos, da tia Lucília e todos os seus familiares. Todos enviar um grande abraço ao Martim Diego, com votos de um dia muito feliz e que, sem dúvida, esta data tão especial na sua vida seja celebrado por muitos e longos anos. Vereda do Pernil, no Jardim da Serra, a nossa amiga Maria Encarnação Costa Vieira, que ontem celebrou os seus 54 aninhos, hoje está nos agradecimentos, a agradecer a todos os seus familiares que, de uma forma ou de outra, lhe enviaram os parabéns. Também agradecer a música a seus pais, Alzira da Costa e Manuel Jesus Vieira, a seus irmãos, Alzira da Costa Vieira, Manuel da Costa Vieira, José Domingos da Costa Vieira, Simão da Costa Vieira, João da Costa Vieira, Pedro da Costa Vieira e também Jaime da Costa Vieira. Agradece também com muita amizade, muito carinho, a música e os parabéns a seu esposo, filhos, cunhados e sobrinhos, e também um agradecimento muito especial à sua tia e madrinha Encarnação da Costa e restante a família. E que melhor forma para agradecer os parabéns por seu aniversário? Agradece, pois está claro, através da música. Desde o passado dia 23 de setembro estivemos a celebrar com muita alegria, muita festa, muita música o Dia dos Filhos, e hoje, neste domingo, estamos nos agradecimentos, os filhos a agradecer a música, o carinho e também pelo facto de se terem lembrado desta data tão importante na sua vida. Os filhos Dinarte, Diogo André e Sofia Marta agradecem o carinho e o amor aos seus pais, Ana Paula e José Porfírio. Os filhos Cristina Isaura e Filipe José agradecem a música e os parabéns à sua mãezinha Sofia Marta. Os filhos Michael, Alex e James da Inglaterra agradecem com muito carinho a música e os parabéns à sua mãe Carla. Os filhos Vânia, Dinarte, Ruben e Nídia agradecem aos pais Bernadette e Manuel, e também os filhos e filhas presentes e ausentes agradecem com muito amor, muita amizade, muito carinho à sua mãezinha Gorete, e também os filhos Hugo, Diogo e Cláudia agradecem aos seus pais Edalino do Cerrado do Mar e Geraldo. Os filhotes a agradecer todo o carinho, todo o amor, e agradecem através da música.
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0: Diogo, seus avós, Luz, Francisco e Celina, seus tios, tias e primos, e também os parabéns com muita alegria por parte de seus padrinhos, sua tia Lucília e todos os seus familiares. Todos juntinhos a enviar um grande abraço de votos de feliz aniversário ao Martim Diego e que esta data se repita por muitos e longos anos com muita saúde e também com muita felicidade. Vereda do Pernilho, Jardim da Serra, Maria Encarnação Costa Vieira, que ontem esteve a celebrar as suas 54 primaveras. Hoje está nos agradecimentos, a agradecer com muito carinho, com o coração cheio de muita gratidão a todos aqueles que se lembraram do seu aniversário. Agradece especialmente a música, a seus pais, Alzira da Costa e Manuel Jesus Vieira, seus irmãos, Alzira da Costa Vieira, Manuel da Costa Vieira, José Domingos da Costa Vieira, Simão da Costa Vieira, João da Costa Vieira, Pedro da Costa Vieira, Jaime da Costa Vieira, um agradecimento muito especial a seu esposo, filhos, cunhados e sobrinhos, e também um agradecimento à sua tia e madrinha Encarnação da Costa e restante família. Agradeço a todos, agradeço o carinho, a amizade, a música e agradeço também através da música. Nos agradecimentos estamos também a festejar hoje com muita alegria o Dia dos Filhos. Desde o passado dia 23 de setembro estivemos a enviar música com muita alegria, muita felicidade para todos os filhos. E hoje os filhos estão a agradecer todo o carinho, todo o amor que tiveram desde o passado dia 23. E por isso mesmo, os filhos agradecem a seus pais. Os filhos de Narte, Diogo André e Sofia Marta agradecem com muito carinho aos seus pais Ana Paula e José Porfírio. Os filhos Cristina Isaura e Filipe José agradecem à sua mãe Sofia Marta. Os filhos Michael, Alex e James na Inglaterra agradecem também a música à sua mãe Carla. Os filhos Vânia, Dinarte, Ruben e Nídia agradecem com muito carinho aos seus pais Bernadette e Manuel. Os filhos e filhas presentes e ausentes agradecem à sua mãe Gorete. E os filhos Hugo, Diogo e Cláudia agradecem a música e os parabéns aos seus pais Idalino do Cerrado do Mar e Geraldo. Todos os filhos muito felizes, com o coração cheio de muita gratidão, e agradecem através da música.
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4: Estamos uma vez mais na vereda da Levada do Facho, em Câmara de Lobos, a celebrar com muita alegria, muita festa, muita boa música, o aniversário do Martim Diego Gonçalves, ele que nesta tarde continua a receber a música por parte dos seus pais, Luciana Marina Gonçalves e esposo, seu irmão Diogo, seus avós, Luz, Francisco e Celina, seus tios, tias e primos, e também a música e os parabéns por parte de seus padrinhos, tia Lucília e todos os seus familiares. Todos a enviar um grande abraço com votos de um dia muito feliz, um dia repleto de muita alegria, muita felicidade, e lhe enviam com muito carinho mais este bonito tema musical para animar esta tarde fantástica. Vereda do Pernil, no Jardim da Serra, a nossa amiga Maria Encarnação Costa Vieira, que ontem celebrou os seus 54 aninhos. Hoje está nos agradecimentos, a agradecer a todos os seus familiares que de uma forma ou de outra lhe enviaram os parabéns. Também agradecer a música a seus pais, Alzira da Costa e Manuel Jesus Vieira, a seus irmãos, Alzira da Costa Vieira, Manuel da Costa Vieira, José Domingos da Costa Vieira, Simão da Costa Vieira, João da Costa Vieira, Pedro da Costa Vieira e também Jaime da Costa Vieira. Agradece também com muita amizade, muito carinho, a música e os parabéns a seu esposo, filhos, cunhados e sobrinhos, e também um agradecimento muito especial à sua tia e madrinha Encarnação da Costa e restante a família. E que melhor forma para agradecer os parabéns por seu aniversário. Agradece, pois está claro, através da música. Desde o passado dia 23 de setembro estivemos a celebrar com muita alegria, muita festa, muita música, o Dia dos Filhos. E hoje, neste domingo, estamos nos agradecimentos. Os filhos a agradecer a música, o carinho e também pelo facto de se terem lembrado desta data tão importante na sua vida. Os filhos Dinarte, Diogo André e Sofia Marta agradecem o carinho e o amor aos seus pais, Ana Paula e José Porfírio. Os filhos Cristina Isaura e Filipe José agradecem a música e os parabéns à sua mãezinha Sofia Marta. Os filhos Michael, Alex e James da Inglaterra agradecem com muito carinho a música e os parabéns à sua mãe Carla. Os filhos Vânia, Dinarte, Ruben e Nídia agradecem aos pais Bernadette e Manuel, e também os filhos e filhas presentes e ausentes agradecem com muito amor, muita amizade, muito carinho a sua mãezinha Gorete, e também os filhos Hugo, Diogo e Cláudia agradecem aos seus pais Edalino do Cerrado do Mar e Geraldo. Os filhotes a agradecer todo o carinho, todo o amor, e agradecem através da música.

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1: Vereda da Levada do Facho em Câmara de Lobos. Fantástica festa de aniversário do Martim Diego Gonçalves. Ele que continua a festejar o seu aniversário com muita alegria, muita felicidade e também com muita saúde. E nesta tarde continua a receber a música e os parabéns com muito amor por parte dos seus pais, Luciana Marina Gonçalves e esposo, seu irmão Diogo, seus avós Luz, Francisco e Celina, seus tios, tias e primos, e também os parabéns com muita alegria por parte de seus padrinhos, sua tia Lucília e todos os seus familiares. Todos juntinhos a enviar um grande abraço de votos de feliz aniversário ao Martim Diego e que esta data se repita por muitos e longos anos com muita saúde e também com muita felicidade. Vereda do Pernil, Jardim da Serra, Maria Encarnação Costa Vieira, que ontem esteve a celebrar as suas 54 primaveras. Hoje está nos agradecimentos, a agradecer com muito carinho, com o coração cheio de muita gratidão a todos aqueles que se lembraram do seu aniversário. Agradece especialmente a música, a seus pais, Alzira da Costa e Manuel Jesus Vieira, seus irmãos, Alzira da Costa Vieira, Manuel da Costa Vieira, José Domingos da Costa Vieira, Simão da Costa Vieira, João da Costa Vieira, Pedro da Costa Vieira, Jaime da Costa Vieira, um agradecimento muito especial a seu esposo, filhos, cunhados e sobrinhos, e também um agradecimento à sua tia e madrinha Encarnação da Costa e restante família. Agradeço a todos, agradeço o carinho, a amizade, a música e agradeço também através da música. Nos agradecimentos estamos também a festejar hoje com muita alegria o Dia dos Filhos. Desde o passado dia 23 de setembro estivemos a enviar música com muita alegria, muita felicidade para todos os filhos. E hoje os filhos estão a agradecer todo o carinho, todo o amor que tiveram desde o passado dia 23. E por isso mesmo, os filhos agradecem a seus pais. Os filhos de Narte, Diogo André e Sofia Marta agradecem com muito carinho aos seus pais Ana Paula e José Porfírio. Os filhos Cristina Isaura e Filipe José agradecem à sua mãe Sofia Marta. Os filhos Michael, Alex e James na Inglaterra agradecem também a música à sua mãe Carla. Os filhos Vânia, Dinarte, Ruben e Nídia agradecem com muito carinho aos seus pais Bernadette e Manuel. Os filhos e filhas presentes e ausentes agradecem à sua mãe Gorete. E os filhos Hugo, Diogo e Cláudia agradecem a música e os parabéns aos seus pais Idalino do Cerrado do Mar e Geraldo. Todos os filhos muito felizes, com o coração cheio de muita gratidão, e agradecem através da música.

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2: E prontos, meus amigos, chegamos ao término desta fantástica emissão de hoje de Música Pedida. Foi sem dúvida um enorme prazer estar aqui estas 4 horas a vos fazer companhia, a vos dar música, alegria e muita festa. Já sabem, voltaremos amanhã a partir das 13 horas com o seu programa favorito de Música Pedida. Tenha uma excelente tarde. Queremos enviar novamente aquele grande abraço cheio de carinho, cheio de amizade para todos os nossos imigrantes espalhados pelos 4 cantinhos do mundo. Um grande abraço também para todos os nossos ouvintes na nossa Ilha da Madeira, Porto Santo, Açores, Portugal Continental e a todos quantos nos escutam. Obrigado pela vossa companhia. É sempre um prazer estar aqui. Um bem-aja a todos vocês. Fiquem bem. E não esqueçam nunca de fazer alguém feliz. Um abraço e até amanhã.

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2: O JPP vai entregar na Assembleia Legislativa da Madeira uma proposta para reduzir o IVA, atualmente nos 22%, e baixar o preço dos combustíveis através da redução do ISP. Elvio Sousa considera que a subida dos preços exige uma resposta rápida do Governo Regional, defendendo que a região deve utilizar os instrumentos fiscais disponíveis e aliviar os encargos das famílias, dos trabalhadores e das empresas. A região continua sob aviso amarelo para tempo quente devido à persistência de valores elevados da temperatura máxima. O aviso abrange a costa norte, a costa sul, as regiões montanhosas e o Portocentro e mantém-se em vigor até às 19 horas deste domingo. E se for possível, abasteça hoje o carro a partir das 0 horas de segunda-feira. A gasolina Super sem chumbo 95 passa a custar 2,029 euros por litro. Representa uma subida de 4,5 cêntimos e o gasóleo rodoviário sobe para 2,148 euros por litro, representando também um aumento de 7,1 cêntimos face aos preços atuais.
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Que Deus abençoe todos vocês, todos. Que o Espírito Santo venha iluminar o entendimento para que todos possam compreender qual é a boa, agradável e perfeita vontade de Deus para as suas vidas. Infelizmente, nós vivemos num mundo de guerra, guerra para tudo quanto é lado. É um salve-se quem puder, né? É uma coisa terrível neste mundo. Vivemos numa sociedade confusa, uma sociedade complicada, cada um querendo salvar a sua pele. E, infelizmente, nós temos muitas pessoas que estão vivendo, neste momento, um pedacinho do inferno dentro de si mesmas, dentro de si mesmas. É chamada depressão, né? A pessoa fica num estado depressivo, com ansiedade e coisa e tal. E não é uma... A falta de paz não é simplesmente uma doença física que você pega, que você tem um remédio para resolver, não. A falta de paz, minha amiga e meu caro amigo, só tem um jeito: o perdão. Isso mesmo, o perdão. Sem perdão, não há paz. Essa é a realidade. E quanto mais irado você fica com a pessoa que lhe fez mal, menos paz você vai ter. Maior a probabilidade de sofrimento será. Por quê? Porque em não havendo perdão, não há paz. Isso é a lei da vida, a lei de Deus. Sem perdão, não há paz. Quando Jesus nos ensina a perdoar, ordena que nós perdoemos, porque se nós perdoamos, nós seremos perdoados também pelo nosso Pai. E se nós não perdoarmos, tampouco seremos perdoados. É justamente para resolver esse grande conflito que as pessoas carregam dentro de si e que não tem remédio que possa atenuar. Você pode tomar sonoríferos e dormir, mas você vai ter que viver, você vai ter que fazer as coisas, você vai ter que trabalhar, você vai ter que cuidar da sua vida. Então, você não vai poder ficar dormindo o tempo todo. Então, o que que tem que se fazer para resolver o problema da falta de paz? Perdoar. Mas perdoar o quê, bicho? Perdoar quem? Quando uma pessoa... Deixa eu falar para você uma coisa. Quando uma pessoa se aproxima de Deus, ela se aproxima de forma humilde e pede perdão a Deus. Oh, meu Deus, me perdoa, eu errei, eu falhei, tem misericórdia de mim e tal. Quando ela é perdoada, imediatamente há paz. Essa paz é a paz que Deus lhe dá por causa do perdão. Quando a gente faz contato com Deus, quando a gente se envolve com Ele, quando a gente atende a sua voz, a sua palavra, quando nós perdoamos aos nossos ofensores e até oramos por aqueles que nos fizeram mal, isso, amiga e amigo, faz a gente entrar no estado de paz. Porque uma vez que nós perdoamos, então nós entramos em paz. Não havendo perdão, ao contrário,
se a pessoa fica buscando motivos para odiar mais ou para se vingar, quanto mais ela busca motivos ou razões para se vingar, quanto mais raiva, quanto mais ódio ela alimenta dentro da sua alma contra a pessoa que lhe fez mal, é claro que ela menos paz vai ter. Porque não há paz enquanto não há perdão. É o que está escrito nas Sagradas Escrituras. Jesus disse para uma mulher, ele entrou na casa de um fariseu e uma mulher entrou também, uma mulher vulgar entrou e começou a lavar os seus pés com as suas lágrimas, regar os seus pés com as suas lágrimas e enxugar com os seus cabelos. E o fariseu pensou consigo mesmo, olha, se ele soubesse quem é essa mulher que está fazendo isso, se ele soubesse, ele não deixaria que ela ficasse chorando os seus pés, porque ela era uma pecadora, ela era uma mulher vulgar. Mas Jesus, lendo os pensamentos daquele fariseu, ele logo apontou o dedo, ele disse, olha, ô Simão, o nome dele era Simão, olha, eu entrei aqui na sua casa, você não me deu água para lavar os pés, você não fez isso, você não fez aquilo e tal, e você está aí a pensar mal dessa mulher. Só que, por causa disso, essa mulher, ela foi perdoada. Os pecados dela estão sanados, perdoados. Porque quem muito amou, muito perdoou. Ou quem muito perdoou, muito amou. Então, ele, virando-se para a mulher, disse assim, a tua fé te salvou. Vai-te em paz. Quer dizer, a pessoa, para perdoar, ela tem que ter fé. Ela tem que ter a coragem de dizer, eu perdoo. Ou eu quero bem, o bem dessa pessoa que me fez o mal. Lembra daquele profeta, daquele homem de Deus que profetizou para o rei Jeroboão? Ele disse, olha, esse altar aí vai ser derramado sangue dos teus profetas. Esse altar aí está condenado. E então, imediatamente, o rei estendeu as mãos e mandou que o pegassem, que os soldados pegassem aquele homem de Deus. Quando ele estendeu a mão, na mesma hora secou a sua mão. E na mesma hora que secou, o rei virou e disse, peça a Deus por mim para restaurar a minha mão. E o homem de Deus, que minutos antes, segundos antes, havia sido mandado pecado, prendê-lo, orou por aquele rei que lhe queria fazer o mal. E ele teve a sua mão restaurada. Quer dizer, orou por uma pessoa que lhe havia lhe condenado. Ele foi curado. O rei foi curado. Depois o rei queria dar mundos e fundos para ele. Mas ele, como homem de Deus,
ele fez a obrigação dele, ele cumpriu a obrigação dele. Ele orou pela pessoa que ele queria mal. E essa atitude é a atitude divina. Essa é uma atitude de fé. A pessoa tem que ter fé. Fé em quê? Na palavra de Deus. Fé em quê? Em Deus. Fé na pessoa que lhe dá a fé para perdoar. E quando ela perdoa, ela fica em paz. Por quê? Porque perdoou. Mas se não perdoa, ela condena, então ela carrega consigo toda a amargura, todo o sofrimento, todo o ódio, e não fica curada. Jesus, quando salvou aquela mulher vulgar, ele disse: a tua fé te salvou. Porque ela estava fazendo ou tomando atitude de fé com respeito a Jesus. Aí Jesus disse o quê? Vai-te em paz. Quer dizer, quando a pessoa é perdoada, ela recebe a paz. Não é assim? Não é assim que acontece perante os tribunais? Quando o juiz reúne as provas contra o condenado e vê que ele não tem nenhuma culpa e diz: olha, você não tem culpa, está absolvido. Imediatamente o condenado entra em paz, alegria, liberdade, porque foi perdoado, não foi condenado. A mesma coisa, amiga e amigo, é a falta de paz que as pessoas carregam em suas almas. Você que não tem paz, você queria ter pelo menos um minuto de paz. Ah, se eu tivesse um minuto de paz. Você pode ter paz aí agora mesmo, nesse momento. Sabia? É uma atitude de fé. Você não precisa pagar nada. Você não precisa pedir oração para ninguém. Você não precisa dever favor a ninguém, a não ser a Deus. Quando você lembra da pessoa que lhe fez mal, neste momento, você está lembrando daquela mulher que acabou com o seu casamento, que acabou com a sua vida. Você está pensando naquele homem que destruiu o seu lar. Você está pensando naquela pessoa que lhe fez o mal, que lhe tem feito o mal. Então, ao invés de você curtir, cultivar esse ódio dentro de si contra ela e querer o mal dela, ore por ela, aí mesmo. Isso é atitude de fé. Ora por ela, só isso. Mas isso é suficiente? Quer dizer que se, você me pergunta, quer dizer, bispo, se eu orar agora, nesse momento, para a pessoa que me fez mal, se eu pedir a Deus o bem para ela, que Deus venha abençoá-la, eu vou ter paz agora? Vai. Experimenta fazer isso. Custa nada. O que você vai gastar? Você vai gastar palavras, saliva. Mas é um ato de fé. E Deus honra essa fé. Quando a gente perdoa, a gente é perdoado. E por causa do perdão, nós recebemos paz. As pessoas têm o mundo a seus pés. Têm autoridade, têm poder, têm dinheiro, enfim. Tem tudo, mas não tem paz. E por que que não tem paz? Porque deve no cartório, não é assim? Não é isso que dizem? Quando a pessoa tem culpa no cartório, ela fica empolvorosa. Dentro dela há um turbilhão de preocupações. Por quê? Porque ela tem o rabo, desculpa lá a expressão, preso com o diabo. Essa é a realidade. E a bem da verdade é essa. Enquanto não há perdão, não há paz. Você quer paz? O preço da paz é a fé. E uma
atitude de fé é perdoar. Você perdoa aquele que lhe fez mal e você vai receber paz. Se você não perdoar, você vai continuar vivendo esse tormento dentro de si. Você pode ter o mundo aos seus pés, mas dentro de você existe um inferno. E isso só você pode resolver. Não adianta você me pedir oração, que não vai resolver. Não vai resolver, porque eu não posso perdoar por você. E Deus não pode perdoar por você. Ele pode ouvir a sua oração e perdoar a pessoa que lhe fez mal. Mas ele não pode perdoar a pessoa sem a sua anuência. Porque você que carrega esse conflito dentro da alma. Então é você que tem que perdoar. E para perdoar é um ato de fé, como eu já falei. É você querer o bem da pessoa que lhe fez o mal. Faz isso, perdoa. Faça isso, custa nada. O que você vai gastar? Vai gastar alguma coisa? Vai perder alguma coisa? Talvez você fique um pouco humilhado ou se sinta constrangido de orar e pedir o bem de uma pessoa que lhe fez o mal. Talvez fique difícil para você falar sequer o nome dessa pessoa, pronunciar o nome dela. Mas, se você vencer essa situação, então você vai perdoar, ela vai ficar perdoada e você vai receber a paz. Deus vai te dar a paz. No que você ora por ela, Deus abençoa você que está agindo a sua fé. A Bíblia diz que nós somos justificados diante de Deus, quer dizer, somos justos, considerados justos diante de Deus, mediante a fé. É, e essa fé, essa atitude de fé, de querer o bem daquele que quer o mal. Então, é assim que acontece. Essa é a lei da fé, é a lei da vida, é a lei de Deus. Justificados, pois, mediante a fé, apresento fé. Então, uma vez apresentando a fé, temos paz com Deus. É isso aí. Então, quando a pessoa manifesta a fé na palavra de Deus, é automática a paz. Ela recebe a paz, porque ela faz as pazes primeiro com Deus. Enquanto a pessoa tiver mágoa, ressentimento, ódio, qualquer que seja o mau sentimento contra outra pessoa, ela está em litígio contra Deus. Ela está contra Deus. Porque Deus é perdão, Deus é amor. E Ele não aceita que a gente não venha perdoar. Ele não aceita isso, porque Ele que é o perdão, Ele que é o perfeito, Ele nos perdoa quando nós confessamos as nossas culpas e nos dá a paz. Então, Ele é o mentor do perdão. Mas esse perdão requer fé. Você entendeu o que eu falei, minha amiga e meu amigo? Se você quiser ter paz, basta você perdoar, orar, pedir a Deus pela pessoa que lhe fez mal, que lhe faz o mal. Faça isso. Você vai ver a diferença na sua vida. Então, quando a pessoa não perdoa, ela não tem direito à paz. Não tem nada nesse mundo que possa lhe dar a paz.
Porque quando a pessoa perdoa, ela faz as pazes com Deus em primeiro lugar e depois com a pessoa que lhe feriu, que lhe machucou. Então, sem perdão, amiga e amigo, não há paz. Quer dizer, a paz é possível para todas as pessoas, mas para todas as pessoas que creem. Porque quem não quer perdoar, quer vingar, quer se vingar, quer o mal daquela criatura. É claro que essa pessoa não vai ter paz. Pode ter o mundo aos seus pés, mas não vai ter paz. A alma dela não vai ter paz. A alma dela não vai ter sossego. Nem de dia, nem de noite. Ela pode estar morando no paraíso, mas não vai ter paz. Do lado de fora tem tudo, mas dentro dela não há paz. E não havendo paz, a pessoa é desassossegada. Isso aí. Então, amiga e amigo, nós estamos aqui dando um conselho. O remédio que a Bíblia se nos ensina, Deus nos dá esse remédio. Se você quer paz, ore pela pessoa que lhe fez mal. Você vai contrariar o seu coração, claro. Você vai contrariar a sua alma, com certeza. Mas ela vai estar em paz quando você agir essa fé. Ore pela pessoa que lhe fez mal. Só isso. Mais nada. Queira o bem da pessoa que lhe fez mal. Talvez você não queira o bem da pessoa que lhe fez mal porque você é uma pessoa muito orgulhosa. Você é arrogante. E por causa dessa arrogância, desse orgulho, você não. Você quer que a pessoa morra e a notícia corra e você seja a primeira a saber. Porém, a lei da vida, a lei da fé, exige que nós oremos, perdoemos aqueles que nos têm feito mal. Esse é o troco de Deus para as pessoas que querem ter paz, querem fazer as pazes com Ele. Deus abençoe e até amanhã. Em nome do Senhor Jesus, que o Espírito Santo lhe dirija, conduza, melhor do que nós tentamos fazê-lo. Deus abençoe e até amanhã.

0: O Poder do Perdão. Gary Leon Ridgway, 54 anos, confessou ter assassinado 48 mulheres, tornando-se o maior assassino em série da história dos Estados Unidos. Conhecido como o assassino de Green River, ele assumiu a culpa pelas mortes no Tribunal de Justiça de Seattle, no dia 5 de novembro de 2003.
1: No dia 5 de novembro de 2003, todas as dúvidas quanto à culpa de Ridgway foram apagadas. Ele assumiu a culpa pelo assassinato de 48 mulheres. Ele concordou em cooperar com as investigações sobre suas vítimas e o local onde seus restos mortais poderiam ser encontrados. Fazendo assim, ele evitaria o julgamento e a possível pena de morte.
2: Como você se declara diante da acusação de homicídio qualificado em primeiro grau, como descrito no processo 1, pela morte de Wendy Lee Caulfield?
3: Culpado.
2: Como você se declara diante da acusação de homicídio qualificado em primeiro grau, descrito no processo 2?
3: Culpado. Culpado. Culpado.
4: É como se ele não tivesse um pingo de remorso pelo que fez. Sabe, ele matou tanta gente que nem ao menos se lembra quem eram, como eram. Eu simplesmente não consigo acreditar que alguém tenha matado toda essa gente e não se lembra deles.
1: Nem os parentes enfurecidos e suas vítimas, que foram convidados a se pronunciarem no tribunal no dia em que Ridgway foi sentenciado à prisão perpétua sem liberdade condicional no dia 18 de dezembro de 2003.
5: Você disse que as lembranças de todas as mulheres que matou foram apagadas. As nossas não foram. Você disse que elas não significavam nada para você, mas ela significava tudo para nós.
6: Ela era uma mãe, ela era uma esposa, ela era uma irmã, e nós sentimos a falta dela.
1: Gary Ridgway permaneceu sentado com um semblante inexpressivo. Familiares de suas vítimas o amaldiçoavam e o ridicularizavam.
7: Ele é um animal. Eu desejo que ele tenha uma morte demorada, sofrida e cruel.
5: Ele vai para o inferno, que é o lugar dele.
1: Mas o seu semblante enrijecido começou a se despedaçar quando o pai de uma de suas vítimas apareceu para surpreendê-lo com uma dose de bondade humana.
8: Senhor Ridgway, há pessoas aqui que lhe odeiam. Eu não sou uma delas. Você dificultou para mim a prática daquilo que eu creio, que é o que Deus quer que eu faça, que é perdoar. Você está perdoado.
0: Então Pedro, aproximando-se, lhe perguntou: Senhor, até quantas vezes meu irmão pecará contra mim que eu lhe perdoe? Até 7 vezes? Respondeu-lhe Jesus: Não te digo que até 7 vezes, mas até 70 vezes 7.
9: Eu era conhecido como o Chris da Moca. E brigar era o meu hobby. E cheguei na Igreja Universal lá atrás. Naquela época, os meus pais viviam brigando, pensavam em se divorciar, todas as áreas destruídas e chegando a um fundo de poço, sendo despejado 2 vezes seguidas. Sem saber o que fazer, a minha mãe assistia os programas da igreja na madrugada. E foi através dessas palavras da madrugada que ela decidiu ir conhecer. Os dois fumavam, bebiam e foram tirar a prova para ver se realmente o que aquelas pessoas diziam era verdade. E assim começou a caminhada da fé deles. Mas o que eu posso dizer é que naquela época o meu encontro não tinha sido com Deus. O meu encontro ele tinha sido com a igreja. Eu gostava muito de futebol, sempre gostei, fui muito ligado ao futebol. O brilho dos fogos, a torcida cantando, a pulsação, aquela muvuca de gente, as bandeiras, o barulho de quando sai um gol, aquilo me inflamava por dentro. Era uma paixão, assim, indescritível. Com 13 anos, fui sozinho a primeira vez para um jogo. E depois disso, nunca mais parei. Eu virei liderança de torcida, com 17 anos, já cuidava de quase 700 pessoas, e aquilo foi saindo do estádio. Não eram mais só as festas, a arquibancada. Era uma vida dedicada ao futebol. Passava madrugadas na sede da torcida, pintando bandeira, cortando plástico, preparando a festa. E tudo que eu ganhava, eu gastava para comprar a roupa do meu time. Não era nem do meu time, era da torcida organizada do meu time. Na minha cabeça, eu tinha encontrado uma família, um grupo de amigos que era o grupo que eu queria fazer parte. Um presidente da torcida, um dia numa reunião, olhou para mim e falou: você vai cuidar daquele bairro. E eu falei: eu vou. E eu vou mostrar para você que lá tem potencial para a gente trazer mais de 100 pessoas. E naquele bairro só tinha eu. E eu cumpri aquilo. Em um mês, eu andava com 80 pessoas do meu lado já. Fui descobrindo um lado feio do futebol, que eram as brigas, as disputas por território, as disputas para mostrar quem era mais forte. E eu ia para cima mesmo. Eu defendia meu time com toda a garra, com toda a gana. Eu fui aprender a lutar. E eu fui fazer uma arte marcial. E gostei tanto que passei anos praticando, a ponto de tatuar um lutador em mim. As pessoas no meu bairro, das outras torcidas, elas tinham medo de mim, porque eu era bom de bater nos outros. Esse era um dom que eu tinha. Às vezes eram ônibus que nós interceptávamos para fazer as pessoas descerem, a gente quebrava os ônibus, usava barra de ferro, pedaço de madeira. Às vezes a polícia conseguia interceptar, a gente brigava com a polícia também. Acabei falando português, claro, saindo na mão com dois policiais já em duas situações diferentes. E numa delas eu acabei sendo preso, e no mesmo dia ainda, por uma depredação do patrimônio público, quando quebramos em mais de 150 pessoas uma estação de trem inteirinha em meio a uma briga. Terminando a escola, eu conheci a Patrícia. A Patrícia foi paixão à primeira vista. Nos demos muito bem, viramos melhores amigos e futuramente nos relacionamos. E a Patrícia me acompanhava, ela gostava, ela ia comigo. Inclusive, teve vezes de, em algumas situações de briga, eu estar junto com os caras que andavam comigo e ela tá esperando numa campana com o carro dela cheio de barra de ferro, esperando eu dar o ok para ela chegar com as barras. O meu ideal de vida era defender meu time. E isso foi ficando tão recorrente que em uma determinada briga eu lembro de eu estar brigando com dois, três e de repente não lembrar mais de nada. E quando eu acordei, eu estava sentado no hospital, tomando ponto na cabeça. E numa outra situação, pouco depois, já recuperado, voltando, uma outra briga, a polícia veio, interveio, e fugindo da polícia, acabei tomando um tiro no braço. Novamente fui parar no hospital e foram se intensificando cada vez mais essas brigas. Nesse meio, foi me apresentado a cocaína e gostei. Usei numa festa, aí usei no jogo e na festa, até o dia que eu fui atrás sozinho. E eu aprendi como buscar. Depois desse dia, eu precisava daquilo todos os dias. Eu e a Patrícia resolvemos nos envolver mais. Nós tínhamos o sonho de ter um filho, de casar, e nós fomos para cima desse sonho. Só que foi passando os dias e foi ficando um vazio dentro de mim. Apesar do sonho de ter sido realizado, de ser pai, de estar com a mulher da minha vida, por dentro era completamente vazio. Passava noites em claro e sempre me preenchendo com a droga. Ela mandou eu arrumar minhas coisas e voltar para casa dos meus pais. Eu fui conversando com ela, prometi que ia parar, parei um tempinho, mas sempre o tempo que estava sem era vazio por dentro. Era depressivo, era triste, eu não via mais nem a necessidade ou a felicidade de estar perto da minha família. E chegou um ponto dela novamente ver, achar a droga dentro de casa. E daí então foi só um inferno, inferno, inferno, inferno. Ela foi para casa da mãe dela, que morava próximo de nós, porém ela levou a chave de casa. Eu virei um morador de rua mesmo. Cada dia eu dormia num canto, eu tinha pensamentos de: se eu dormir aqui, alguém vai vir e vai tacar fogo em mim, alguém vai vir e vai me roubar. Mas como alguém podia roubar uma pessoa que não tinha nada? Eu tinha instrução, eu tinha família, eu tinha formação, tenho uma faculdade, tinha bons trabalhos no currículo e cheguei a esse estado deplorável de pedir dinheiro no farol, de ir num lugar que eu conhecia alguém que trabalhava num restaurante e pedir um prato de comida e as pessoas negarem esse prato de comida porque sabiam do meu vício. Chegou um dia que eu parei, refleti, e a única pessoa que eu sabia o telefone era minha esposa. E aquele dia eu lembrei de Deus, eu falei: Deus, eu vou ligar para minha esposa, eu vou ligar a cobrar, porque eu não tenho como ligar. Faz ela atender. E ela atendeu aquele dia. Ela atendeu e eu falei: amor, desculpa te chamar de amor, mas
10: Eu quero sair dessa vida. Eu não aguento mais estar aqui. Me dá uma chance de verdade, me tira daqui. Aí ela perguntou onde eu tava e eu falei o local. E ela precisou comprar uma passagem de ônibus pra me encontrar ela, mas ela não ia mandar o dinheiro pra mim. Então ela comprou uma passagem de ônibus pela internet, deu o meu nome e eu cheguei no lugar. Aquele dia foi o dia da maior vergonha da minha vida. Eu fedia e o meu filho, que me via como super-herói, como o melhor pai do mundo, aquele filho que sempre me defendeu, nem ele acreditava mais em mim. Ele novo, sem a malícia do mundo, mas ele falava, o papai tá com problema. E aquelas palavras acabavam comigo. A dor era como uma facada no coração, de rasgar a alma mesmo. Minha esposa olhou pra mim e falou, eu não aguento mais. Você não vai mais ter contato com a gente, eu tentei te ajudar, eu fiz tudo o que eu pude, eu não sei mais o que fazer. E a minha mãe continuava na fé

0: naquele dia, era uma madrugada, eu sentei sozinho e eu chorava. Aquele dia eu lembrei de Deus. Eu falei, meu Deus, se o Senhor me tirar daqui hoje, se o Senhor realmente for o meu pai hoje, eu nunca mais piso meus pés aqui. E eu consegui ligar pra minha mãe aquele dia. Eu lembro que eu tava descalço, só com shorts, não tinha mais camiseta. Eu já tava alguns dias fora de casa. Eu liguei pra minha mãe e falei, mãe, eu preciso da sua ajuda, mãe. Eu quero mudar, eu vou voltar pra Deus, mas me tira daqui, mãe. E ela conseguiu mandar uma pessoa me buscar. Eu cheguei em casa sujo, fedido, sem roupa. No dia seguinte eu acordei, sentei com meu pai e com minha mãe e falei, tudo que eu tinha passado na minha vida toda eu tentei resumir. E falei, esse é o filho que vocês têm hoje. É o filho que perdeu a esposa, que perdeu a admiração do meu filho, o meu sonho. Mas eu quero mudar, me ajuda. A minha mãe me levou para a igreja, me apresentou o pastor, eu contei a minha história. E aquele pastor, ele não me criticou, ele não disse que eu tinha que mudar nem nada, ele só disse que ele ia me ajudar. As palavras que ele falava realmente entravam no meu coração e me despertava o desejo de mudar. E eu cumpri a minha promessa, eu pus um ponto final, eu disse que eu nunca mais ia usar nada, que nunca mais eu ia pisar naquele lugar. E daquele dia, naquela atitude, eu nunca mais pus os pés lá, nunca mais usei nada. E assim começou a minha caminhada na fé. E eu fui humilde para aceitar tudo. Eu não disse que eu tinha anos de conhecimento na igreja, não. É como se eu nunca tivesse ido. Então eu ia nas reuniões de domingo, eu fui voltando a ter uma rotina normal. Aquela pessoa que ficava 10 dias acordado, voltou a dormir. E aí, me alimentando da palavra, vendo, assistindo as novelas bíblicas, vendo as pessoas falando de Deus, começou a despertar a vontade. E eu lembrei lá de quando eu era criança, eu gostava de ir na igreja, mas há anos que eu ouvia falar do que era ter o Espírito Santo. As pessoas falavam Espírito Santo. Aí eu comecei a orar e falar, Deus, eu quero ter um encontro com o Senhor, eu quero realmente saber como é ter o Espírito Santo. O que eu preciso fazer para ter o Espírito Santo? Eu falei, meu Deus, eu já sofri tanto, eu fui o Cris daqui, o Cris dali, tantos apelidos, tanta gente me conhecia, mas o Senhor não me conhece, eu não conheço o Senhor, eu quero te conhecer, meu Pai. E naquele dia eu tive a certeza que eu tive um encontro com Deus, porque era uma paz, falta até palavras para explicar, porque eu me sentia flutuando naquele dia. Eu queria contar para as pessoas que eu conheci Deus, que a vida delas também podia mudar. Eu queria mostrar que eu não era mais aquela pessoa, mas que não ser mais aquela pessoa tinha uma razão. E a razão era o Espírito Santo. A minha esposa, ela vendo essa mudança em mim, começou a despertar nela também o desejo de saber como era. E ela um dia falou que ia comigo na igreja. Essa mesma esposa que um dia saiu de casa e falou que nunca mais ia olhar na minha cara, que eu nunca mais ia ver meu filho, eu pedi ela em casamento novamente e ela aceitou. E nós nos casamos no altar da Igreja Universal. Hoje eu trabalho novamente e hoje o meu trabalho, ele é um trabalho de... Eu exerço um cargo de confiança. A pessoa que era viciada, que as pessoas não davam 10 centavos porque seria usado sempre para sustentar o vício, hoje eu cuido do dinheiro de outras pessoas sem a menor preocupação. Hoje as pessoas confiam em mim. E eu que um dia vivia vestido com as roupas daquele time de futebol e defendia como se fosse minha segunda pele, hoje eu visto outra camisa. Hoje eu visto a camisa do time de Deus, do time de Jesus, do time da salvação, do time que vai atrás das almas necessitadas, dos perdidos, daquelas pessoas que também estão nesse submundo das drogas. Eu visto a camisa para mostrar para elas que vício tem cura.
1: Por vezes, pela extensão da caminhada, perde-se o foco e os sonhos se desfalecem. E a única alternativa, aparentemente, é não seguir. Não se engane, quem fez a promessa é fiel em cumpri-la. Então, do que você está à espera? Não pare, siga em frente.
2: Este mundo de vários costumes, tradições,

0: crenças, correndo de um lado para o outro, cada uma com suas preocupações. Mas o que parece é que estão sempre insatisfeitas, inquietas, como se procurassem por algo, mas não sabem do que se trata. Uma sensação de que falta alguma coisa na vida, mas não sabem o que é. Viagens, relacionamentos, dinheiro, fama, coisas não as satisfazem completamente. Choram, brigam, bebem, matam e se matam. A razão de toda essa frustração e sofrimento da humanidade se resume em uma única coisa: a ausência do Espírito Santo. O que o ser humano insiste buscar em coisas e pessoas só pode ser encontrado nele. Dois mil anos atrás, um presente era dado pelo próprio Deus à humanidade. Não se tratava de qualquer presente, que com o tempo se desgasta, envelhece e quebra, mas de algo que estaria com os que recebessem para sempre, e de um valor que nem todo o dinheiro do mundo poderia pagar. Através do sacrifício de seu filho, ele está disponível a todos. Sim, o Espírito Santo. Imagine ter alguém 24 horas por dia te orientando, trazendo paz, segurança e descanso em meio às tempestades, afirmando que somos filhos de Deus. Só quem tem o Espírito Santo. Ele é a garantia da nossa salvação, o passaporte para o reino dos céus. Mas não pense que algo tão preciosíssimo é alcançado de qualquer maneira. Para recebê-lo, tem que haver um ardente desejo e uma entrega total de vida. É aí que as pessoas fracassam, pois dizem querer o Espírito Santo, mas não sacrificam suas vidas por ele. Não querem pagar o preço. É impossível receber o Espírito da verdade vivendo na mentira. É impossível receber o 100% de Deus entregando-se pela metade. É impossível ser honrado pelo Senhor Jesus sem primeiro honrar a ele. Portanto, quem deseja possuí-lo, precisa primeiramente se esvaziar de si mesmo, das suas vaidades, mágoas e preocupações, e priorizar o reino de Deus. Não descanse enquanto você não receber o batismo com o Espírito Santo, pois tê-lo não é algo opcional, mas sim uma necessidade vital, de tal forma que sem ele é impossível vencer as lutas deste mundo e permanecer até o fim. Honre a Deus com todas as suas forças, e quando você menos esperar, estará sendo honrado por ele.
1: Eu fui numa reunião num domingo e assim, sedenta, comecei a ficar assim sedenta. Eu falei, eu quero buscar esse Espírito Santo. E naquele domingo, ele veio sobre mim. Foi tão glorioso. Sabe quando você sente uma paz que eu procurei a minha vida inteira, um gozo na minha alma. Eu falei, isso jamais eu imaginei que um dia eu ia ter. Buscar em primeiro lugar o reino de Deus e a sua justiça, e tudo vai ser acrescentado.
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3: Em nome do nosso Senhor Jesus, nós entramos em oração agora em favor, ó Deus, de todas as pessoas que estão aflitas, aqueles que têm pensado que a vida já não faz mais sentido, que já não vale mais a pena viver, que é melhor morrer, acabar com tudo, é melhor sumir, é melhor desaparecer, pessoas que têm pensado que foram esquecidas até mesmo pelo Senhor. Mas agora, nesta oração, eu peço a Deus, envolva essa gente, envolva aqueles que têm vivido sem paz, as pessoas que estão no fundo do poço, que estão jogadas, abandonadas, desprezadas, como se não valessem nada. É assim que muitas pessoas têm se sentido, como algo imprestável, como algo descartável, um objeto descartável que, após ser usado, é lançado no lixo. Meu Deus, somente o Senhor pode levantar essa pessoa, porque tudo que tem acontecido na vida dela tem feito com que ela mergulhe numa depressão, num buraco que parece que não tem mais fim. Essa pessoa tem vivido os seus dias em amargura, em dor, em sofrimento. Os seus dias têm sido de choro, de lágrimas, de opressão, de depressão. Há pessoas que já pensaram muitas vezes em desistir da família, do trabalho, de tudo. Estão em depressão, angustiadas, estão tristes. Mas eu te peço, Senhor, toque em cada uma delas e faça o milagre acontecer. Porque ninguém é capaz de conhecer o que está nesse coração. Ninguém sabe a realidade da vida dessa pessoa, somente ela e o Senhor. E o Senhor, que conhece, que tem visto tudo que tem ocorrido com essa criatura, o Senhor pode dar a ela o alívio, pode dar a solução. Ó Senhor, faça isso, porque o Senhor se importa com o sofrido. Às vezes, na hora do desespero, da aflição, há pessoas que dizem: Deus não existe, porque se Ele existisse, Ele mudaria a minha situação. O Senhor certamente não leva em consideração essas palavras, porque quando a pessoa está aflita, Senhor, ela fala o que na realidade ela não queria falar. Mas eu peço, mostra para ela que o Senhor existe. Mostra para esta mulher que o Senhor é real, tão real como o ar que nós respiramos. Mostra que o Senhor existe. Dê um sinal para ela agora, Senhor. Dê um sinal que ela sinta uma paz no coração, um alívio na sua alma, que ela seja envolvida pelo Teu Espírito agora, nessa prisão, nesse quarto de um hospital, nessa casa. Ela está no seu quarto, trancada, e faz agora a oração, ou às vezes nem ora, mas está a ouvir essa oração. Que o Senhor Espírito Santo faça acontecer um milagre. Liberte de toda dor, seja física, seja na alma. Liberta essa criatura dessa prisão. Venha quebrar essas correntes que tem amarrado essa pessoa, que tem mantido essa pessoa presa há tantos anos. Faça, meu Deus, com que a vida dela seja mudada. Que o Senhor consagre esse copo com água, de maneira que, ao beber, que venha imediatamente o alívio, a cura, e que essa pessoa tenha forças, porque o que muitos precisam é de ânimo, coragem, forças, porque essa pessoa não tem tido ânimo para nada. Ela está prostrada nessa cama e não tem ânimo para se levantar. Mas ao beber dessa água, ela vai ser tomada por uma força, não da água, mas a força do Espírito Santo. E ela vai se levantar. Aquela que não conseguia se alimentar, vai se alimentar, vai ter outra reação agora. Eu te peço em o nome do Senhor Jesus. Amém e graças a Deus. Graças a Deus. Agora, beba dessa água com toda a sua fé. Beba, beba na certeza de que agora mesmo o Espírito Santo te liberta, te livra. Seja curado, seja liberto, seja abençoado.

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1: Olá, meus amigos. Deus abençoe a todos desta programação A Hora dos Milagres. Estamos com todos vocês nesta madrugada de segunda-feira, aonde trazendo a palavra da fé, porque Deus é Deus de multiplicação, Deus é Deus de prosperidade, Deus é Deus de abundância, Deus é Deus de fartura, e por isso nós chegamos até você nesta madrugada com toda a força. Não se desespere, não entre em pânico, creia na palavra de Deus, confie em você, acredita que você é capaz. Nós vamos agora ouvir uma belíssima canção de fé, logo nesta madrugada, para levantar o seu astral, para você ficar animado. Essa canção bonita que vai trazer para você uma esperança. Voltamos já já com a programação A Hora do Milagre.

0: voltando com todos vocês com a programação A Hora do Milagres. Deus é Deus de milagres, Deus é Deus de transformação, Deus é Deus de multiplicação, Deus é Deus de abundância. Estamos aqui para poder encorajá-los, para levantar você que está frustrado, cansado, abatido por causa do problema financeiro. Você trabalha, trabalha e não vê o resultado do seu trabalho, do fruto do seu trabalho. Mas Deus quer abençoar você. Nós vamos agora ouvir um belíssimo testemunho. Pessoas que chegaram na Igreja Universal do Reino de Deus e as suas vidas foram transformadas.
1: Pois eu que era uma pessoa que nunca queria ter sido como o meu pai. Uma pessoa que nunca pensei um dia me envolver com drogas, elas começaram a aparecer todas à minha frente. Comecei a primeiro no AX, a erva, depois comecei a pastilhas, ácidos, ir para as discotecas. Depois daí comecei a vir as drogas mais pesadas. Quando atingia quase os meus 18 anos, foi em 95, eu fui para a Alemanha. Comecei uma vida estável, a ganhar dinheiro, tinha as minhas coisas. Depois juntei-me com uma alemã, nós tínhamos a nossa vida organizada, tirei carta de carro, comecei a juntar dinheiro, comecei a trabalhar, comecei a crescer e então consegui uma sociedade. Começámos uma vida bem organizada. Atingindo os 5 anos que nós tínhamos de relacionamento, de um momento para o outro nós separámos-nos. Depois desse fim de relacionamento, eu conheci uns amigos. Tinha dinheiro, começámos a curtir, entre aspas, a vida. Comecei a engargar num caminho diferente, a começar a beber bastante. E de uma vez por semana passou para duas, três, quatro, quando eu estava a beber todos os dias. Pois eu que era uma pessoa que nunca queria ter sido como o meu pai. Uma pessoa que nunca pensei um dia me envolver com drogas, elas começaram a aparecer todas à minha frente. Comecei primeiro no AX, a erva, depois comecei a pastilhas, ácidos. Depois daí comecei a vir as drogas mais pesadas, que era a cocaína e a heroína. Depois, como era, eu ficava às madrugadas nos vícios. Não conseguia prestar o meu serviço na sociedade. Depois, tudo o que eu fazia dava errado. Chegava ao ponto de que tudo o que eu tocava, tudo o que eu fazia, partia, arrebentava, não tinha explicação. Era mais barato eu não trabalhar do que eu propriamente estar na empresa, que causava só prejuízos, tanto para os seguros como para os próprios clientes. Então eu fui obrigado a ter que deixar a empresa. Tive que entregar tudo na mão do meu sócio. Depois, a partir dali, procurei um emprego, não conseguia emprego, não conseguia. Eu, que era uma pessoa que naquela redondeza passei a ser uma pessoa bem conhecida, uma pessoa de bom nome, fiquei com o meu nome todo estragado, as portas todas fechadas, tive que deixar a casa. Então eu fiquei durante três meses, aproximadamente 4 meses, não tenho agora em mente, a viver nas ruas. Sem abrigo, a comer do chão, às vezes conseguia ir a encontrar umas frutas, tirava uma fruta para comer umas maçãs ou algo assim, que conseguia para tentar comer. E sentia uma perseguição muito grande, eu não conseguia dormir, sentia ali algo que me perseguia, que me atormentava, não tinha paz. Até um dia que eu pensei num último amigo que me poderia ajudar e fui ter a esse amigo e ele bateu-me com a porta, disse que não podia fazer nada por mim e que não queria qualquer ligação comigo, que eu não estava bem. Tínhamos lá um monte onde eu ia muitas vezes fumar as drogas com os meus colegas. Subi esse monte, E nesse monte, lá em cima, eu comecei a olhar para o céu e dei um grito muito grande, a pedir ajuda a Deus. Se Deus da igreja, onde a minha mãe frequentava, que era a Igreja Universal, se Ele existisse, que Ele tinha, era o único que me podia ajudar naquele momento. Naquele momento eu ouvi uma voz, não sonora, mas como um pensamento muito forte, em que me disse: vai para Portugal, para a igreja. Vai para lá. E eu, naquele momento, é como se eu voltasse a pensar. Eu pensei a pensar a partir daquele momento, até raciocínio. E o meu primeiro pensamento foi: eu tenho um problema espiritual. Eu tenho que ir para lá rapidamente. No primeiro dia que eu vim e entrei na Igreja Universal, eu aproximei-me do altar e ali foi como... eu vi, eu aqui vou mudar a minha vida, é aqui que eu vou mudar. E ao fim de 3 meses, aproximadamente, eu estava liberto completamente de todos os vícios. Com o processo de libertação, comecei a aprender sobre o Espírito Santo. O que era o Espírito Santo. E eu achava aquilo muito, muito, algo muito vivo. Eu comecei a buscar. Comecei a buscar o Espírito Santo até chegar o dia. Aquele dia foi um momento inesquecível. Não há palavras. Aquele dia foi como tudo que eu tinha falado com Deus. Aquele tempo, aquelas mágoas, aquela vida sofrida, caminho de nascença, ficou tudo apagado. Passei a ter uma nova história a partir dali. A partir dali comecei a ter outra forma de falar com as pessoas, o meu caráter, ter palavra, ser uma pessoa honesta, ser uma pessoa digna, tudo para agradar a Deus. Meu pai depois teve um problema físico, uma doença, teve que ser operado. Então os médicos davam poucos dias de vida e eu fui no hospital falar com ele. Naquele momento, disse-lhe a ele que lhe perdoava de tudo. E ele tinha dificuldades em falar, mas os sinais que ele me apresentou, ele me perdoou também. Passado poucos dias, ele faleceu, ficou em paz. Em relação à minha mãe, eu falei, já falei muitas vezes com a minha mãe. Falo com a minha mãe e conversámos sobre o assunto, perdoei completamente a minha mãe. Perdoei completamente e creio que a força de eu ter vindo na igreja, que foi os propósitos da minha mãe, as orações da minha mãe na Igreja Universal. Passei a estar firme com Deus. O Espírito Santo está comigo. A empresa que eu tinha, fechei a empresa e comecei a trabalhar, que não deixa de ser por minha conta, numa agência imobiliária. Tenho conseguido a minha prosperidade. Casei, o meu casamento é abençoado. A minha comunhão com Deus está firme como nunca teve. Hoje não há vícios. Hoje não há vício de álcool, não há vício de cigarro, não há vício nenhum que nos reine, não há nada que consegue se igualar a Deus, ao Espírito Santo dentro de mim. Eu considero que a minha vida é um milagre. Hoje eu sou muito feliz.
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3: Era a empresa falida, problemas, dívidas, o casamento afetado, a minha saúde muito ruim. Eu não via jamais solução para a minha vida. Os meus problemas começaram já de infância, porque era uma menina já, tinha um vazio muito grande. Eu tinha tudo para ser feliz, com os pais maravilhosos, mas na minha infância eu já era triste, preocupada com os problemas que poderiam acontecer. Se o meu pai chegava tarde, eu tinha medo que lhe tivesse acontecido algo mal. A minha cabecinha só pensava em incidentes, em coisas ruins. Fui crescendo, casei, eu pensei que ia mudar, mas os problemas a continuarem piores. Eu tinha não tinha motivos, porque tinha um marido maravilhoso, como eu já disse, mas eu tinha muita tristeza no meu coração, chorava muito, sem ter motivos, e um vazio muito grande dentro de mim. Perto dos 30 anos, numa noite, no mês de maio, nunca me esquece, eu acordei com muito medo, um pânico muito grande dentro de mim, uma coisa assim que eu não sabia explicar. Ela era tímida e sentia vazio, mas nunca tinha sentido aquilo que eu senti. E a partir desse dia, a coisa foi mesmo complicada. Queixei-me ao meu marido, ele viu, e nesse dia já não era capaz de ir para o fogão fazer comida, nem de cuidar do meu filho. Levaram-me para os médicos, andei de psiquiatras, neurologistas, corri tudo quanto pode imaginar. Os médicos diziam que eu tinha uma doença de nervos, tinha depressão, até alguns diziam assim, olha, ela precisa de outro filho, porque eles só tinham para ocupar a mente e coisas. A partir daí eles viram, fiz tudo, até me receitar uma medicação, esta última medicação, que até o meu marido teve que assinar, como se fosse quase o tipo da letra de um banco, era um termo de responsabilidade para autorizar a tomar aquele medicamento. Tomei o medicamento, parece que ainda fiquei pior. A partir dessa altura, eles chamaram o meu marido e disseram, não, olha, o caso da sua senhora não é para nós. Leva uma curandeira de peniche. Ainda fiz umas rezas, umas coisas assim, fui ao mar pescar água, não sei o quê, coisas desse tipo, mas não, cada vez pior, cada vez pior, cada vez pior, a pontos de levar dias e meses e semanas na cama, muito magra, chorava pelos cantos da casa, só queria estar na cama, não queria tomar banho, não era não querer, eu tinha medo de entrar na banheira para tomar banho. Eu não, pronto, eu já não tinha vida, eu já vegetava na minha vida, a ponto de afetar o casamento. Depois o meu marido, como se também, que eu já sei, que era de tudo o mal que nos tinha feito, começou a dizer que já nem gostava de mim. Falava-me no divórcio, e eu aí fui o fundo do poço, mesmo o fundo do poço. Afetou depois também a vida financeira. Tínhamos uma empresa com 200 e tal funcionários, mais de 200 funcionários. A empresa faliu, fomos à falência, ficamos sem nada, nada, nada. Uma quintazinha que a gente tinha, casa, tudo, carros. Ficamos no zerinho. Aí é que a coisa depois se complicou muito mais. O meu filho sofria porque eu não cuidava dele. Tanto me fazia que ele tivesse comida feita como não tivesse, porque eu não era capaz de fazer, porque era a empresa falida, problemas, dívidas, o casamento afetado, a minha saúde muito ruim, eu não via jamais solução para a minha vida. Houve um dia porque a minha sogra chegou e eu estava a rondar, a fazer da ponta do lençol, enrolada, para fazer o que não deveria, né? Mas foi Deus que enviou, porque eu sei que Ele tinha um plano para a minha vida. Um dia, uma moça que era lá da minha terra, fui de férias lá. E a moça foi dar uma palavrinha. A minha mãe contou-me a situação de vocês. Olha, filha, tem coragem. Tudo tem solução. E disse, Francisca, no meu caso não tem solução. Tem, sim, tem solução. Olha, conheço um lugar. E abençoada a hora que entrei a Alvalade nesse dia. Abençoada a hora maravilhosa. Há 32 anos. Foi o caminho mais maravilhoso que encontrei na minha vida. Os meus sofrimentos, aos poucos, desapareceram todos. Eu estava cheia de problemas, cheia de dívidas, cheia de problemas no casamento, problemas na saúde e em tudo. Mas eu já vim de lá diferente. Eu tinha muita doença, intestinos que não funcionavam. A depressão, não dormia. Eu não dormia, eu passava semanas sem dormir. Pesadelos, era uma coisa horrorosa. Eu vim de lá nessa noite. Eu já dormi e quando eu cheguei a casa, tinha acabado de comprar uma medicação para os intestinos. Eu não esqueci-me de tomar um jantar, os comprimidos. Qual foi a minha surpresa? No outro dia de manhã, dá-me uma cólica na barriga e eu fiz as minhas necessidades normais, como eu não fazia há muitos anos. Aí eu disse, eu, o Deus da Igreja Universal existe. A depressão foi-se embora. Eu comecei a ser uma mulher feliz, alegre, bem disposta. Mesmo com tantos problemas de tribunal e de processos, quando vinham as cartas, eu dizia para o meu marido, para mim isso já está resolvido. Foi uma transformação como de água para o vinho, como se diz. As dívidas foram-se pagando. Tínhamos ficado sem casa para morar, sem nada, os tenho o meu apartamento aqui, tenho um apartamento no Alentejo onde nasci, o meu filho tem uma quintazinha, é aqui perto de Sintra. Estou realizada. O meu marido continua a ser aquele homem amoroso, carinhoso, aquele que já não gostava. Hoje me ama todo o coração dele. E lutas sempre temos. Mas olha, eu quando elas aparecem digo, olha, vem luta, mas atrás já vem vitória. O Espírito Santo para mim é tudo na minha vida. Eu amo o meu marido, amo a minha filha, a minha neta, a minha família, mas o Espírito Santo é em primeiro lugar em todas as coisas, porque foi Ele que me transformou. Posso dizer, eu sou feliz e realizada.

Estamos de volta com todos vocês, com a programação A Hora do Milagre. E nós queremos chamar sua atenção, porque existe a solução para a sua vida. Mas daqui a pouco nós vamos ouvir testemunhos belíssimos, testemunhos de fé, pessoas que chegaram na Igreja Universal e as suas vidas foram transformadas, porque há quem diga que o tempo de milagre acabou. Segunda-feira é o dia de lutar pela vida financeira. Deus, Ele quer abençoar você e pode abençoar você. Vamos agora uma belíssima canção e voltamos com todos vocês.

0: Nós temos aqui, meu amigo, minha amiga, muitos testemunhos, pessoas que chegaram na Igreja Universal do Reino de Deus com as suas vidas literalmente dilaceradas, destruídas, problemas que carregavam desde a infância. A Rosa Caminha, ela tinha problemas terríveis já na sua infância. Ela passou por vários problemas na sua vida, estava à beira do divórcio, mas quando ela chegou na Igreja Universal do Reino de Deus, a vida dela foi transformada, porque o Espírito Santo é para isso, o Espírito Santo é para mudar a vida da pessoa. Nós vamos agora esse belíssimo testemunho e em seguida vamos ouvir mais músicas, que essa programação é feita para você. E voltamos já já com o programa A Hora do Milagre.
1: Era com a ideia de matarem eles, para eles não ficarem a sofrer, e depois mataram a mim. Já estava, tive 2 dias em estado de coma. Os problemas já vêm desde a infância. E depois meus pais notavam que eu tinha qualquer problema diferente. E não, porque eu tinha muito medo à noite e tive epilepsia também. Que me davam aqueles ataques que eu espumava-me todo e assim. E depois e a esquizofrenia. E eu tinha muitos maus pensamentos também. Tinha muito medo. Os médicos diziam que era uma dupla personalidade. Umas vezes era agressiva, outras vezes nem tanto. E depois, quando me perguntavam o que é que eu era, quem estava assim, e eu dizia que eu era a mãe de Jesus, que enquanto há esquizofrénicos que têm Napoleão e outras duplas personalidades, como os médicos dizem, eu era a mãe de Jesus. Foi vários internamentos em hospitais psiquiátricos. Entretanto, eu casei-me, porque os médicos também disseram depois de eu me casar que isto passava, ou pelo menos abrandava mais, e eu com medicação logo do princípio, cada vez aumentava mais a medicação, porque a medicação que eles me estavam a dar não estava a fazer nada, porque claro, são doenças que a gente agora sabe que são espirituais e não há medicação que faça aí efeito. Era como se o cano estivesse. Quando estava assim com a medicação, ela ficava toda drogada, toda sem vida, pronto. Entretanto, ele pediu o divórcio e tirou-me os meus filhos, porque eu tentei matar os meus filhos. Tinha 2 filhos naquela altura, depois tive o terceiro. E o que é que eu fiz? Dei a medicação de esquizofrenia, né? Dei para eles, que era para eles, e só não lhe aconteceu mal nenhum, porque nós vivíamos com a minha ex-sogra. E ela notou que os garotos que andavam assim, eles iam ter uns 6 anos, um mais velho e o outro uns 3, 4 anos, é sempre uma diferença de 3 anos. E notou que eles que andavam ali assim, parece que estavam todos bêbados, assim, todos coisas. E ela mandou chamar meu ex-marido para ver o que é que estava a passar com os garotos, porque eles não estavam bem. Eu dei aquela medicação a ele, mas para eles, mas para mim foi o dobro. E nessa altura estive em coma 2 dias, porque era com a ideia de matarem eles, para eles não ficarem a sofrer, e depois matar-me a mim. Então tive 2 dias em estado de coma. Quando eu fiz isso, o meu ex-marido, então, foi na altura que ele pediu o divórcio, porque eu já estava a ter bastantes internamentos em hospitais psiquiátricos, só que ainda piorou mais a minha situação, porque eu, em momentos que estava lúcida, que era muito raro, mas quando estava, eu tinha saudades dos meus filhos, eu ia para os ver e ele não me deixava ver os meus filhos. Isso para mim foi porque eu só tinha aqueles momentos de lucidez que eu sentia falta deles. Quando estava toda dopada com a medicação, era uma morta-viva. Na altura eu estava a morar só num quartinho, já estava separada e assim. Encharcava a medicação, tanto que ele estava a tomar muito mais medicação do que o médico me receitava. Eu queria dormir e quanto mais medicação eu tomava, menos dormia. Naquele sofrimento, sem estar com as filhas, sem as ver crescer, e nos momentos assim de lucidez, já me tinham convidado para eu ir à Igreja Universal. Só que me ouvia, como é sempre a mesma coisa, muita gente a dizer mal da igreja, eu não queria. Eu estava a sofrer, mas a sofrer muito, mas não queria vir. E eu fui, foi uma luta essa semana para eu ir, mas foi lá. Quando eu fui lá, muito mais aliviada, não tinha nada a ver. Eu já consegui dormir sem medicação nesse dia que eu fui na Páscoa. A partir daí, assim, outro dia fui outra vez, comecei a ficar liberta. Hoje, as pessoas depois na minha rua lá começaram a dizer: olha, a morta-viva, já ressuscitou. Porque começaram a ver a diferença. Já abri as janelas, assim, a persiana, porque

0: que só mesmo quem viu há 20 anos atrás e quem vê agora é a diferença. Os médicos me disseram desde que é impossível eu estar curada, embora eles vejam a diferença. As pessoas não acreditam, dizem que não há milagres. Os Jesus de antigamente, ele já morreu e não sei o quê, para essas desculpas assim que as pessoas dizem, não acreditam nas coisas, mas veem a diferença. Eles veem toda a diferença em mim. Eu já não tomo medicação nenhuma. Eu nunca mais como tantos comprimidos que não tomava nem nada dessas coisas. Eu sou outra pessoa totalmente diferente. Eu não falava, era como complexada. Tinha muitos complexos. Ah, Espírito Santo é a minha vida. É o que as pessoas quando diziam que a morte é viva, a morte agora que ressuscitou. Não tem nada a ver, só mesmo quem me conheceu antes e quem me vê agora, vê a diferença. Na alegria, na espontaneidade. Quando me falam, me perguntam assim, até muitas pessoas me dizem assim: ah, Dona Rosa, essa roupa já não é para si. Quero dizer, por causa de vestir assim, está a menininha, eu vou assim: por quê? Então você já vai na fase dos 70, eu vou assim: então e onde é que está o coisa? Eu não tenho 74, eu tenho 47. É o que eu digo sempre, porque pronto, é conforme eu me vejo por dentro, é conforme eu me visto por fora. A alegria, a força, tenho mais força agora do que tinha quando era mais nova, mas é a força do Espírito Santo.
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0: É importante, meu amigo, minha amiga, pastor Flávio, é importante nós poder falar a respeito do testemunho. O testemunho é que comprova a veracidade do poder de Deus. Segunda-feira é o dia importante onde nós lutamos pela vida financeira, nós lutamos para as pessoas prosperar, e elas, ouvindo a palavra de Deus, a vida delas muda. E uma vez elas atentando para as promessas de Deus, então não tem como do milagre não acontecer. Nós temos aqui nas nossas mãos muitos testemunhos, mas nada tudo é possível àquele que crê.
1: E os testemunhos são a palavra de Deus se cumprindo e se materializando na vida daqueles que creem. Porque assim como está escrito que a palavra de Deus não voltará vazia, mas ela prosperará para aquilo que foi enviada. E as pessoas que você ouve aqui na nossa programação contando o relato da transformação da sua vida foram pessoas que colocaram a vida, a fé nessa palavra de Deus que não pode falhar, e a sua vida foi transformada.
0: Pastor Flávio, nós vamos agora ouvir um belíssimo testemunho e depois uma canção bonita e voltamos com a programação A Hora do Milagre.
2: Comecei a sofrer de bullying na escola e foi aí que tudo começou. E depois isso acarretou-me muitos problemas para o futuro. Tipo, quando eu já comecei a trabalhar, eu achava-me inferior na minha cabeça, não é? Parecia que eu não ia conseguir, que não ia dar certo. Os meus problemas começaram desde criança, quando comecei a sentir que da parte dos meus colegas da escola, como se me sentisse inferior, ou eles fizessem alguma coisa para eu me sentir inferior, e depois comecei a sofrer de bullying na escola e foi aí que tudo começou. Eu sentia muito inferior, os miúdos gozavam comigo e então aí eu passei-me a achar que eles eram os melhores e a inferiorizar-me muito. Ao mesmo tempo em casa eu até tinha, a minha mãe tratava-me bem e tudo, mas eu sempre achava que eu é que era, que não era boa, que eu que tudo o que eu fazia não ia dar certo, e depois isso acarretou-me muitos problemas para o futuro. Tipo, quando eu já comecei a trabalhar no trabalho, eu achava-me inferior, eu sempre fazia do trabalho na minha cabeça, não é? Parecia que eu não ia conseguir, que não ia dar certo, e então isso aí a que eu nunca fosse estável, tipo, eu não acreditava em mim, tudo era muito temporário. Eu sentia sempre um vazio e eu sentia sempre tipo que tentava sempre arranjar alguma coisa e sempre na minha cabeça era como se as coisas dessem todas errado. Fui seguida por psicólogos durante a minha infância toda, a minha adolescência sempre, e eram psicólogos em que a minha mãe às vezes não tinha condições, mas mesmo assim ela ajudava-me, tipo, ia lá, pagava para eu ficar bem. Só que aquilo nunca, eu nunca ficava bem. Aquilo era bom naquele momento, mas depois eu voltava a ter os mesmos conflitos interiores na minha vida. Pronto, e também a minha mãe, apesar de que ela tentava me ajudar e conseguia sempre para me ajudar, dar um melhor, mas passámos por muitos, muitos problemas financeiros em que a minha mãe, tipo, vivia sozinha comigo e com os meus irmãos, não tínhamos muitas condições e ao mesmo tempo também vinha aí a inferioridade de achar-me sempre às vezes inferior que os outros miúdos, às vezes conseguiam ter coisas que eu não tinha e vinha essa revolta também. Nas minhas atividades, no meu trabalho, eu não consegui desenvolver por causa dessas inseguranças que vinham dentro do meu interior, não é? Que achava que não ia ser capaz, que não ia dar certo, e muitas das vezes achava que as pessoas todas à minha volta não iriam gostar de mim. Sempre fazia na minha imaginação como se nada na minha vida fizesse sentido e que não iria conseguir. Eu conheci a Igreja Universal. A minha mãe já tinha vindo na igreja e eu vim com ela. Era a minha última porta, era a minha última saída. Eu comecei a praticar aquilo que era falado e mesmo com as reuniões de sexta-feira, de quarta-feira, e eu comecei já a sentir mudanças. Eu, como eu lhe disse, que sentia-me muito cansada e não conseguia dormir, e então eu já vi uma grande diferença. Eu já não precisava da medicação para dormir, então eu já deixei a medicação, já comecei a sentir melhor. Comecei a usar a fé também no trabalho. Comecei a perceber que eu tinha valor e que o que eu tinha pensado durante anos, em toda a minha vida, que aquilo era mentira e que eu tinha valor e que eu conseguia, e comecei a ver tudo diferente. Comecei a no meu trabalho, a conseguir ter ideias às vezes para as coisas que eram pedidas, para não ficar ali muito presa e achar que não ia conseguir, não, já conseguia. A relação com as pessoas também começou a mudar, eu comecei a dar-me bem com as pessoas. Eu ouvi falar do Espírito Santo e eu vi que aquilo era o caminho, que aquilo era o que eu devia seguir, que aí eu ia encontrar a verdadeira felicidade. E foi então que eu decidi colocar toda a minha força, entregar-me 100% e dar a minha vida. Quando eu recebi o Espírito Santo, foi eu ter a certeza que Deus era comigo. E que, e a partir daquele dia, tudo mudou. Eu comecei a mudar os meus pensamentos, as minhas ideias. Às vezes, nos maiores conflitos interiores que nós temos, eu sabia que eu ia conseguir, eu sabia que ia dar certo, porque aí, por muito que viesse o nosso eu de dizer ah, olha, aquele problema não vai dar certo, não, eu tinha a certeza que eu ia conseguir. E aos poucos, mesmo no meu interior, mesmo às vezes o nosso jeito, a nossa maneira de ser, Deus mostrou do jeito que Ele queria que eu fosse, que Ele queria que eu mudasse e que eu fosse conforme a imagem e semelhança dEle. O Espírito Santo trouxe tudo, porque hoje eu tenho a direção para seguir em frente. Tenho paz, tenho alegria, não preciso de nada para me suprir as minhas necessidades, porque Deus supre aquilo que eu preciso. Hoje eu estou a trabalhar, estou bem, a nível profissional sinto-me realizada, estou a trabalhar no hospital, posso ajudar as pessoas, a nível financeiro também estou realizada, tenho o meu casamento, tenho um casamento feliz. O que eu sou hoje e tudo o que eu sou, eu devo a Deus e ao Espírito Santo, que me tem ajudado dia após dia a vencer as lutas, vencer as guerras, e eu sei que com ele tudo vou conseguir.
0: Pastor Flávio, segunda-feira, aonde ali Machico, o povo de Machico está sendo instruído como eles devem prosperar. É uma direção divina. Porque se a pessoa, todos nós temos inteligência, mas a sabedoria vem de Deus. Uma pessoa sabe, ela chega onde ela quer.
1: A inspiração que vem de Deus é a direção certa, que não erra, não falha. Como Jesus disse para Pedro lançar as redes, e ali ele fez a maior pesca da vida dele. E à segunda-feira nós buscamos essa direção que vem de Deus, e já várias pessoas têm prosperado com Deus. E é o que nós temos colocado aqui nos testemunhos. Eu pessoalmente estarei hoje, segunda-feira, no centro da cidade de Machico, ali na rua Doutor João Abel de Freitas, número 35, bem próximo aos supermercados Continente e Pingo Doce. E estaremos logo pela manhã, às 7h30 da manhã, às 10 da manhã, à tarde, às 15 horas e às 19h30.
0: Estaremos ali no Funchal, na rua Dom Carlos I, número 11, em frente ali das paragens dos autocarros, bem mesmo em frente da Casa da Luz, às 8 da manhã, às 10 da manhã, às 15 horas e também às 19h30. orando para que você tenha a prosperidade e a sabedoria de Deus, como Pedro teve, ouvindo a voz de Deus. Para mais informações, você pode ligar para o Amigo 24 Horas, 218-368-008. 218-368-008. Pastor Flávio, forte abraço. Deus abençoe a todos e até a próxima programação.
3: Ouça agora as muradas da Igreja Universal na Ilha da Madeira. Calheta, Estrada Regional 222, Estrada da Calheta, número 596, em frente ao Centro de Saúde da Calheta. Ribeira Brava, Edifício Dom Pedro, letra A, atrás do Centro de Saúde da Ribeira Brava. Câmara de Lobos, Estrada João Gonçalves Zaco, número 108. Machico, Rua Doutor João Abel de Freitas, número 35, Edifício Estacada. Camacha, Rua Maria Ascensão, número 43. Funchal 1, Rua Dom Carlos I, número 11, no Centro Histórico do Funchal. Cenáculo do Funchal, Rua Doutor Brito Câmara, número 32, em frente à Rotunda dos Bombeiros Sapadores do Funchal.

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1: Olá, amigos, que Deus abençoe a sua segunda-feira, que Deus abençoe a sua vida, que Deus abençoe a sua família. Muito bom dia para todos os nossos ouvintes. Pastor Tiago, muito bom dia.
2: Muito bom dia, Pastor Vitor, muito bom dia a todos os nossos ouvintes.
1: Eu deixo à sua disposição o SOS Espiritual, uma central telefônica formada por pessoas aptas, prontas, que irão te ouvir como também te ajudar. 218-368-008. E ofereça a todos uma linda faixa musical de fé para alegrar o seu dia e em seguida nós retornamos.